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1: Amo minha favela. Ok. 7 da manhã, bom dia.
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1: Terça-feira, 5 de maio de 2026, eu sou Arthur Simões, comigo Joana Miranda.
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1: Este é o Acorda.
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0: para justificar uma falta, para dizer, olha, eu estou tão mal, eu estou. Mas é que basta para os ouvintes começarem a reparar e gozarem comigo.
1: Mas Arthur, nós já tínhamos tido uma discussão sobre isto.
0: Pois.
1: É que agora.
0: Qual foi a conclusão?
1: Olha,
0: não me lembro.
1: Se eu fico doente.
0: Não ficas doente!
1: Joana,
0: o que é que se passa?
1: Eu rebento todo.
0: Se calhar que eu preciso.
1: Pois é.
0: Por acaso?
1: Para sair a doença.
0: Lá está, tu vais viajar, o nosso produtor Vicente vai viajar também e a. Se calhar deviam afastar-se um bocadinho, sabes? Afastar-se só um bocado, sim, fisicamente aqui no estúdio. Mas acho que não é esse tipo de doença. É o termo médico para isto é.
1: Porquê que disseste termo médico? É que já há palavras que nem precisam de anasalar.
0: Médico.
1: Mas estás mesmo. Pois, estás mesmo.
0: Médico.
1: Médico, estás médico. Ótimo.
0: Ok, tenho uma pergunta, Joana. O que é melhor? Esqueceres de dar os parabéns a alguém é não dares os parabéns de todo ou dares o chamado parabéns atrasado?
1: Quão atrasado?
0: Um dia.
1: Ah, então dá.
0: Uma semana?
1: Não.
0: Três dias?
1: Três dias também, não quero saber.
0: Ok. Mas um dia é. Ah, passou, pá.
1: Olha,
0: mas,
1: parabéns atrasado.
0: Mas olha, mas ainda é.
1: Dia que foi ontem, espero que tenha sido muito bom.
0: Ainda é dia 4 algures no mundo, acho eu.
1: Faz aquelas três piadas de Arthur. E vai correr tudo bem.
0: Ah, tá bem, tá bem.
1: Diz que estás doente, estás a passar muito mal.
0: Ah, posso usar a doença?
1: Podes.
0: Ok, fantástico, maravilha. É isso então.
1: Olha, Met Gala ontem, viste?
0: Vi algumas coisas, sim,
1: meu
0: vi
1: Deus.
0: Algumas estátuas.
1: Beyoncé voltou passado 10 anos.
0: E que tal?
1: Perfeito.
0: Ainda não vi o que é que a Beyoncé está a usar.
1: A Beyoncé está a usar um vestido de esqueleto.
0: Uau!
1: Porque o terceiro ato destes álbuns que ela está a lançar vai ser de rock.
0: Vai ser de rock and roll, não é?
1: Sim.
0: Ah, sim, senhora.
1: Eu emocionei-me muito porque ela está com a filha e com o marido e ela está claramente a envelhecer e isso é tão bonito, mas isso deixa-me tão triste porque é mesmo o tempo a passar.
0: É verdade.
1: Tipo, eu cresci com ela.
0: Uh-huh.
1: Ela na Destiny's Child tinha 16 anos.
0: Que idade é que tem a filha dela?
1: A filha a dela tem 17.
0: 17?
1: Sim. 16 também.
0: Ou seja... A filha!
1: Não,
0: tem para aí Beyoncé.
1: 15, 16, já.
0: Yeah. Ok, mesmo assim já.
1: A filha
0: já,
1: da Beyoncé tem. Eu tinha a idade dela quando comecei a perceber, tipo, esta mulher é a minha vida.
0: Já. Era para aí que eu queria, Joana. Ora bem, temos um programa aqui preparado, direitinho para ti. A segunda-feira não dei para ela, a terça-feira vai passar rápido também.
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0: E a nossa missão. É essa mesmo, portanto.
1: E já sabes, sem o Pedro aqui é muito mais fácil.
0: É pá, coitado!
1: Sem o Pedro aqui passa muito mais rápido. Era isto que eu queria dizer, enganar!
0: Acho que era mais por aí, sim. Arrancamos com o Taylor Swift da Farofilia.

0: Leva tudo, Canema, estás na Cidade FM. Bom dia, este é o Acorda, sou Arthur Simões. Comigo, João Miranda, onde é que anda o gangue das 7? É assim, quem entra no gangue das 7 nunca sai do gangue das 7. E ontem despedimos-nos da nossa produtora, Bia. E a minha questão é: fará ela ainda parte do gangue das 7?
1: Pois, era isso que eu gostava de saber.
0: Vamos descobrir.
1: Vais ligar?
0: É pá, vou ligar à Bia. Sim, okay. Vou ligar à Bia.
1: Isto não pode ser um bocado...
0: O quê?
1: Sei lá, ilegal? Ela saiu daqui,
0: não,
1: e nós estamos a
0: técnica, não, não, não. Ah, ok, stalk.
1: Nós estamos a stalkear uma pessoa que já saiu da empresa, não é?
0: Talvez, mas podemos justificar com o facto de...
1: sermos entretenimento. Isto é tudo a brincar.
0: Exatamente, ok.
1: Ok, é showbiz.
0: Sim, aquele banco que eu saltei era showbiz, senhor juiz.
1: Se filmares, se for em streaming... E se fores com o Kai Senat, acho que não acontece nada.
0: Claro que não tenho bem a certeza, pá. Eles agora estão a prender essa malta também.
1: Então, okay. Ainda não vi nenhum preso.
0: O que é que dizemos? Eu fico sempre na dúvida.
1: Tu dizes sempre isso, mas depois atentes e pareces o António Costa, com um discurso preparado.
0: Não, o produtor B já não faz parte do gangue das 7.
1: Ah, olha, Maria, fosse para nós. Eu percebo, eu se pudesse também não acordava às 5h30 da manhã só porque sim.
0: Não, é assim. Ontem, quando nos despedimos, eu pergunto...
1: Estou?
2: Bom dia!
0: Bom dia! Olá, doutor Bia!
2: Olá!
3: Achavas que escapavas? Achavas que tinhas escapado das nossas garras, Bia?
0: Bia,
1: estás na cama, não estás?
2: Sim. Claro que sim, estava a dormir mesmo bem.
1: Ai, que bom!
0: E nós acordámos-te e estás em direto na Cidade FM, Bia!
2: Olá, bom
0: sim.
2: Dia a todos!
0: O teu pesadelo tornado realidade!
2: Estar em direto na Cidade FM!
1: Bia, o que é que vais fazer hoje?
0: Ela sabe lá!
2: Hoje vou descansar, vou ai, lavar que... roupa, vou ao supermercado, vou lavar o cabelo.
1: Vais tratar de ti, amiga!
2: Tratar de mim!
1: Boa. Fazes bem, olha, aproveita, fica na caminha.
2: Sim, claro que sim.
1: Bia,
0: tem
1: um dia feliz.
0: Vocês. Nós
1: também
0: gostamos de ti, Bia. Tchau, tchau. Tchau, Bia.
1: Aí, eu estava na cama mesmo. Aí, nós acordámos-la. Mas é, olha, então só demonstra que ela não é do gangue das 7, porque senão já tinha acordado.
0: É, não é?
1: Nós somos melhores que ela, pronto. E você, e tu que estás aí no carro também és. Atenção, estás acordada há mais tempo.
0: Não, absolutamente. Parabéns.
1: És melhor que todos. Como é que era? És melhor que os outros.
0: E sabes que és. Para já, move, Adam Port.

0: Vidi, Olá Vidi, estás na Cidade FM. Bom dia, este é o Acorde, eu sou Arthur Simões. Comigo, Joana Miranda. Joana, temos muitos ouvintes já de pé, já semifuncionais, fazem parte do ganho das 7.
1: Os melhores.
0: Agora, eu pergunto: malta que está a voltar da queima.
1: Não conta? Não.
0: Não faz parte do ganho das 7?
1: Não, porque não acordaram antes das 7.
0: Não acordaram bem antes das 7.
1: Não, continuam acordados de ontem. Se calhar acordaram ao meio-dia.
0: Eu não sou bem do ganho das 7, mas voltar da queima a estas horas não me permite outra coisa. Um abraço, diz o Hugo.
1: Olha, eu tive para ir à queima das fitas do Porto.
0: Este ano,
1: atuar, só que tive uma incompatibilidade de agenda, vou para a Holanda, mas eu adorava mesmo ir à queima. Porque eu nunca fui a uma queima.
0: Tu nunca
1: foste
0: à queima do Porto?
1: Nunca fui a uma queima na vida.
0: Ai, ó Joana, digo-te já.
1: Gostava de ver como é que é.
0: Digo-te já.
1: Olha, aproveitem e divirtam-se. Para o ano vemo-nos.
0: E juizinho. E coragem. Regressar da queima do Porto enquanto o sol nasce é um clássico. Ver a malta de... A organizar lutas debaixo da rotunda da Alfa. Enfim, não vale a pena.
1: Pedro, organizar lutas?
0: Os vídeos onde aparecer, Joana. Okay. Bom dia, Elite das 7. Por aqui, dia escuro e cinzento. Mas no brilho da vossa companhia. Bom trabalho. Ai.
1: Olha, aqui também está um bocado escuro, ó, amigo. Não te preocupes.
0: Pareceu agressivo.
1: Parecia agressivo, não era?
0: Amigo. Ei, ó.
1: Eu não sabia o nome disso, amigo. Mas amigo e chefe é mesmo de quem quer andar à bulha.
0: Completamente.
1: Ó chefe. Ó campeão.
0: Ó caramel. O Emanuel, sou do gangue das 7. Acordei. Olha, o Emanuel é melhor que os outros, é melhor que nós também, Joana.
1: Então.
0: Acordei às 6 da manhã e já fiz uma aula de Aerox.
1: Peço perdão.
0: Já fiz uma aula de Aerox. Agora, Joana, para a malta que pensa que isso é uma intervenção estética, o que é Aerox?
1: É um treino híbrido.
0: O que é um treino híbrido?
1: Um treino híbrido é um treino com cardio, com musculação e com resistência.
0: Basicamente é uma tareia, não é?
1: É uma grande tareia.
0: É uma grande tareia.
1: É uma gincana do inferno.
0: Não. E às 6 da manhã. Não, Emanuel, tu pronto, tu és o elite. És o creme de la creme. A nata da nata.
1: Eu vou fazer um, não é bem Aerox, é um Aerox, mas é Tuga, chama-se Hybrid, em Leiria, em julho.
0: Qual é a diferença?
1: É a mesma coisa, só que o Aerox tem patente.
0: Ah, tá bem, ok. Então, coragem, tens terminado, Joana?
1: Vou voltar agora, não tenho treinado.

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0: Montagem câmara lenta. DJ Duarte, estás na Cidade FM. Bom dia. Este é o Acorda. Eu sou Artur Simões, comigo João Miranda. E tu? Gangster da 7. Estás acordado, parabéns, fazes parte dele. Bom dia, malta, acordei às 3h30 da manhã. Pertence ao gangue das 7 ou já é demasiado cedo? Não, João, tu...
1: Coitado.
0: Tu pertence ao gangue dos coitados mesmo, sim. Já é outro nível. João, estás muito além. Quem é que temos aqui?
2: A minha cidade é
0: fiel! Ei, quantidade... Olá, meninos. Bom dia, malta. Eu já estou a pé desde as 6 da manhã e agora estou a caminho do hospital para uma cirurgia abdominal. Deseja-me sorte. Olha. Beijinhos, Fátima. Ei, Fátima!
1: Boa sorte!
0: Boa sorte!
1: Vai correr bem.
0: É, tranquilo. Depois diz-me como é que correu. Ok, Fátima. Chamas-te mesmo Fátima Portugal? Isso é um nome pujante.
1: Uau, Fátima Portugal, tu és o sonho tipo do um conservador qualquer, nacionalista. Pai, é verdade, Fátima Portugal, o que é que és a seguir? Fátima Portugal Futebol?
0: Meu nome é Fátima Portugal Futebol Fado. Prazer em conhecer.
1: Meu nome é Fátima Portugal Futebol Fado Sardinhas.
0: Olha, Fátima, muita força, sim? Dá-lhe.
3: Bom dia, maltinha. Bom dia, gangue. Pois é, eu queria parabenizar os nossos amigos de gangue que conseguem acordar e fazer atividade física. Porque eu, quando eu acordo, eu tenho dificuldade de abrir o olho. De levantar da cama.
0: É, não é?
3: De lavar os dentes. Então, essa pessoa é muito forte. Parabéns. Ops. Parabéns pra você. Porque você é muito mais forte do que eu. Olha, bom dia, beijinhos.
0: Bom dia, Ana. E sabes, a Fátima Portugal chama-se, completou agora, Maria de Fátima Portugal.
1: Ah!
0: Epá, se isto não é.
1: Olha, quando escreve o teu nome em AI, aparece uma senhora de Chile e a bandeira de Portugal atrás.

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0: Última dança, Chico da Tina, estás na Cidade FM. Bom dia, este é o Acorda, sou Artur Simões, comigo Joana Miranda, que desabafava há bocado. Nunca foste à queima, a nenhuma queima das fitas, particularmente à do Porto.
1: E deve ser muito melhor. Não sei porquê. Ai, eu adoro o Norte.
0: É bom, é bom. Ora bem.
2: Bom dia, malta. Eu não estou a ouvir da queima das fitas, mas trabalho em frente ao recinto da queima das fitas, mais especificamente ali no edifício transparente. Por isso, nestes dias é muito provável vermos pessoas a dormir ou na rotunda, ou na praia e etc. Beijinhos.
0: Yeah. E pelo caminho, assim dispersas.
1: Opa, mas cuidado com isso.
0: Tenho 20 anos e também sou time ASI. Nunca foi uma queima.
1: Onde é que está a ASI?
0: Marco, onde é que está?
1: Quem é que está a falar da ASI? Tu achavas que era a ASI? Como é que ele se chama?
0: Chama-se Marco.
1: Marco, eu tenho cara da ASI para cá. Quem me dera? Eu tenho voz da ASI. Olá. Eu nem sei fazer a voz da ASI.
0: Tem que ser mais doce. Tem mais aveludada.
1: Tem que ser mais aveludada, pois olha, daqui só levas pregos e espinhos
0: e martelos. Temos muita malta a regressar. Descansa, ok. Descansa, dorme. Bebe água. Hidrata-te. Trata-te. E depois temos aqui a Guida, que do nada são mensagens que nós recebemos e que eu acho, sei lá, por bem partilhar. Bom dia, gangue das 7. Uma pergunta: qual a diferença entre ponte e viaduto? Beijinhos.
1: Pá, eu acho que nós somos as pessoas certas para explicar.
0: Todos os viadutos são pontes, mas nem todas as pontes são viadutos.
1: Pronto. Não, eu não sei bem explicar, mas se há uma coisa que eu te sei explicar é o que é um solstício e um equinócio, se tu quiseres.
0: E o que é, Joana?
1: O solstício é o momento da estação em que há mais ou menos sol.
0: Está bem. Sim.
1: Ei, está bem o quê?
0: Não, ok, sim. Ok. O equinócio é.
1: É quando o tempo está igual. É o sol. O que é? O equinócio é quando
0: o tempo está igual.
1: É igual, tipo, o número de horas de sol com o número de horas de lua. Noite e dia, vá.
0: Que eles às vezes aparecem no céu ao mesmo tempo e isso confunde um bocado.
1: Pois é.
0: Ok. Pronto. Está tudo bem. Eu estou bem. Tu estás bem. Estamos todos aqui acordados. Temos um programa preparado.
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0: Eu ainda não ouvi o momento de ontem, mas continuo a achar que eu tinha razão.
1: Arthur, claro que tinhas razão, mas ouve lá, eu nunca te vi a bater com a mão no peito, a bradar ao céu. Eu nunca te vi com aquele nível de entrega por uma ideia.
0: Oh, ok.
1: E gostei, estou a dizer que gostei.
0: Ótimo. Eu acho que temos esse momento aqui, na verdade. 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Quem é que vai estar aqui daqui a pouco? 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

0: Michael Evan com Bárbara Bandeira. Right, estás na Cidade FM. Bom dia, este é o Acorda. Eu sou o Artur Simões, comigo Joana Miranda e agora Roberto Mateus.
1: Ora, bom dia.
0: Bom dia.
1: Boa terça-feira.
0: Boa terça-feira com a Magazine.
2: Magazine.
0: Right.
1: Preciso
0: uma das doces.
1: Uma das doces.
0: Yeah.
1: Exatamente. Qual é que gostavas de ser?
0: A melhor.
1: A melhor.
0: Sim, a que cantava mais.
1: A que cantava mais.
0: Acho que era a minha doce, sim.
1: Sim. Há uma série muito gira sobre as doces. Está no RTP Play. Foram meses e meses de acusações, foram meses e meses de teorias, foram meses e meses de conspirações, foram meses e meses que terminaram com o acordo. Blake Lively e Justin Baldoni, os principais atores do filme It Ends With Us, assinaram um acordo para evitar o julgamento. Tudo começou já em 2024, há muito, muito tempo. Era eu uma criança. Tu com os doces, eu com os doces. Bom, com Blake a acusar Justin de assédio sexual no set das filmagens do filme. Entretanto, Justin avançou para o tribunal com uma acusação de difamação. Foram muitas as mensagens divulgadas, muitas as histórias que foram contadas e agora os advogados dos atores anunciaram um acordo para colocar um ponto final em tudo. Os advogados pedem para que, com

0: com este entendimento, os dois possam seguir a vida em paz. E todos nós também agradecemos. Uma paz para a carteira serão os transportes gratuitos e onde? Na cidade do Porto. A Assembleia Municipal do Porto aprovou a proposta e isso significa que, o mais tardar, em janeiro do próximo ano, os transportes públicos do Porto serão gratuitos. Mas há umas, atenção, é só para quem mora na cidade invicta. Esta é a regra. A Câmara deverá gastar mais de 20 milhões de euros para que os residentes do Porto possam andar de transportes públicos de borda. E já existem mais dados sobre o tema. Oh, é maio, isto mais parece o inverno. A previsão mensal do IPMA diz que as duas primeiras semanas deste mês de maio serão mais frias do que o habitual e mais chuvosas do que é normal. Portanto, sim, vais ouvir muitas vezes: oh, é maio, isto está assim, o mundo anda louco. É o que as senhoras na rua a dizer.
1: Sim.
0: Isto nem parece maio, mas parece novembro.
1: Ah, eu nunca vi maio assim.
0: Ah, realmente.
1: Ai, nossa senhora.
0: Ah, na primavera a chover, como é possível?
1: Por tal caminho, para as flores em direção ao...
0: Já escutei em janeiro e fevereiro.
2: Sabes que é assim que eu te vejo às vezes, Ruben, quando falas do tempo.
1: Sim, ah, eu vejo, vou outra vez.
0: Aquela senhora está na janela a ver quem passa, não é?
1: És tu.
0: Sou eu, sim.
2: Ruben, obrigado.
0: Até já.
2: E até já. Para já, arrancamos com o Instituto. Esta chama-se do Job. Daqui a pouco, Hairstyles, American Girls.
3: Se acredita.
2: Só se quiseres. Boa viagem.

0: Harry Styles, American Girl, estás na Cidade FM. Bom dia, boa terça-feira, eu sou Artur Simões, comigo Joana Miranda, este é o Acorda, são 8 da manhã.
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0: E está na altura de usar novamente o meu privilégio de locutor para ganhar uma discussão. É para isso que eu estou aqui, na verdade. Ora bem, ontem estávamos reunidos para a nossa reunião pós-programa. E eu falei de uma notícia que introduzi como: malta, está toda a gente a falar disto. E a Joana disse: não, não está, ninguém está a falar disto.
2: Ninguém
0: fora do teu telemóvel, ok? Do teu telemóvelzinho especial que tu usas, que está cheio de jogos e não sei o quê. Pronto, e do Reddit
2: e
0: ninguém está a falar disto.
2: É que isso é mesmo expressão de quem viu uma notícia ou viu um TikTok tipo, com
0: gente,
2: 200 likes. É tipo, está toda a gente a falar sobre isto.
0: Está toda a gente a falar sobre isto, Joana. Tu é que estás descontextualizada.
2: Não está. Então pergunta.
0: Ok. Afonso Reis Cabral, 36 anos, está a viver, durante uma semana, no Centro Comercial Colombo. Toda a gente sabe. Temos aqui uma pessoa. Olha, tu aí, no fundo do estúdio. Tu já viste isto? O rapaz está a viver no Colombo?
2: Não.
0: Não?
2: Vicente, o produtor Vicente, pergunta-lhe.
0: Não. Olá, produtor Vicente. Tu que tudo sabes e tudo vês. Tu que tudo investigas e tudo lês. Estás a par do rapaz que está a viver no Colombo?
3: Não. E ontem passei o dia no telemóvel e não me apareceu nada disso.
0: Pois é, o teu mal é que tu passas o dia no telemóvel, assim, tem agarradas. Ninguém está a par disto. Pá, ok.
2: Eu li a notícia.
0: Não, menos isso.
2: Não, eu sei qual é.
0: Nunca ouvi falar de tal notícia.
2: Yeah.
0: Diz o Miguel. Eu não.
2: Arthur, literalmente, isto saiu no Expresso e acabou.
0: O Expresso, que era para ser o nome do nosso programa, se o Expresso não existisse. Ok, não, está bem. Ok. Então podemos. Ok, podemos dar a volta a isto então. Vicente, porquê é que achas?
2: Eu acho que isso é giro.
0: Não sabes o que é que eu vou dizer. Porquê é que achas?
2: Porquê é que achas o quê? Porquê é que achas que os pássaros voam?
0: Que este senhor, este rapaz, este menino, está a viver no Colombo.

0: que quer desconto nas lojas.
1: Ah, achas?
0: Quer ajudar. Não sei mesmo.
2: Oh, que é tu aí, que estás aí ao fundo. Porquê que achas que ele está a viver no Colombo?
3: Que fiz.
1: Por acaso é verdade?
0: Porque é o pé do Estádio da Luz.
2: Ok.
1: Ok, Vicente. É válido. Está à mão.
2: E agora, mas imaginem, época, como é que seria. Porquê é que vocês acham que ele estaria. Ou como é que teria a licença para viver lá?
0: Ah, ele tem uma licença para viver lá?
2: Não, como é que estaria a viver lá e seria noticiado sem ele ter a licença?
1: É-lhe permitido que...
0: Mas ele está a viver tipo numa loja?
1: Ele está a viver
0: sim,
1: numa
0: então, as lojas
1: uma antiga
0: está...
1: loja de sapatos.
2: Numa antiga loja de sapatos.
1: Okay. Casa do Afonso.
2: Yeah.
1: Ora bem, vou ali às... Não, vamos ali à casa do Afonso.
2: Ah, mas eu acho que ele não está lá.
1: Não faço a mesma ideia.
0: Epá, ele tem, não sei, tem uma marca e quer...
1: Não.
0: Quer meter a...
1: Seria uma ideia também.
2: Por acaso
0: está
2: era
0: mais
2: giro.
0: Próximo do metro.
2: Epá, mas porquê que lhe dão essa licença?
0: Não sei.
2: Imagina, ele vai falar com o senhor Colombo e diz assim: olha, dê-me aí uma casa ao pé do metro.
1: Ok, aceitamos teorias. Eu obviamente vou ler o resto da notícia daqui a pouco para estarmos todos a par. Pronto, sim, é uma notícia interessante.
2: Não, é hilariante ver as especulações deles.
1: Ela está a navegar, não é? Na maionese. Ok, porque é que está um homem de 36 anos a viver no Colombo?
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1: Aceita-se teorias. Bem, a cara do Vicente neste momento. O produtor Vicente está completamente.
0: Não, agora quer saber.
1: É já a seguir. Para já a plena. Do Sound com Belém.

0: Digitelli com a Dead Gang, Álcool e Prazer. Estás na Cidade FM, onde este é o Corda. Eu sou Arthur Simões, comigo Joana Miranda. E pergunto, porquê é que está um homem a viver no Colombo? O centro comercial.
1: Já estou a receber mensagens das minhas amigas e da minha mãe a dizer: eu saio ali. Está bem, vocês são super letradas, ok? Vocês são os maiores. Agora deixem-nos brincar um bocado. Moça...
2: Eu estou informada.
1: Ai, eu sou super informada, eu leio as notícias, ok.
0: Agora lá está, eu achava que toda a gente sabia. Eu achava que esta notícia estava a mover o país. Aparentemente, nem por isso. E aceitamos teorias aqui no nosso 911-911-978, WhatsApp da Cidade FM, já temos algumas. Bom dia, cidade, diz a Jéssica. Terá comprado uma loja e convertido em habitação? Eu penso que já seja possível fazê-lo. Beijinhos.
1: É possível, mas também é ilegal.
0: Errado. Ah, acho que quando a Jéssica diz que é possível... Compreende-se que seja dentro da legalidade.
1: É possível. Pois, ok.
0: Fazer esse tipo de cenas no Colombo é tão 1997, diz o Miguel.
1: Pois é, um bocado, é. Okay. Isto é daquelas, tipo, quando havia aqueles concursos de quem é que consegue estar mais tempo com a mão no carro.
0: No carro, bem.
1: Isso é tão anos 90.
0: Isso era de loucos. Ora bem, o que é que temos aqui? Pois lá está. Resposta mais comum: o arrendamento da loja é mais barato que o T0 em Lisboa.
1: Podia ser. Há tantas, mas olha, com um arrendamento de uma loja no Colombo também deve ser caríssimo.
0: Há pessoas aqui que já leram, que estão a par, que sabem o que é que se passa. Portanto, sim, parabéns por estares informada. Bruna, por exemplo. A Núria já esteve com o Afonso.
1: Ah! Okay.
0: Uhum. Já estive com ele, é muito simpático e muito querido.
1: Mas esteve com ele lá no Colombo? Núria.
0: Não esteve com ele no Colombo, esteve com ele num outro contexto. Bom dia, gangue. Nunca ouvi tal notícia.
1: Mas olha, posso dar uma pista?
0: Não.
1: Fala dia, as pessoas.
3: É para não contar a parte das notícias estranhas todas e também não ouvi falar sobre isso. Mas para estar a dormir no Colombo eu só vejo dois motivos.
0: Ok.
3: Ou é segurança.
1: Ah,
3: e compensa mais alugar uma loja no Colombo do que alugar um quarto em Lisboa. Ou é um rapper que, por motivos de marketing, deram-lhe a licença e ele tem bifes com o Regula, porque o Regula está sempre a dizer que é o dono do Freeport.
0: Boa.
3: E esse rapper teve autorização para gravar um videoclipe a dormir
1: Deus.
3: No Colombo, para fazer assim uma concorrência.
0: É para a Gana
1: Vida. Bem, isto são teorias da batata.
0: Não, da batata,
1: mas eu adoro.
0: Rapper.
1: E as duas fazem sentido.
0: Yeah.
1: Mas rapper, o segurança que vive lá também faz sentido.
0: Yeah, mas está errado. Ok, podes dar uma
1: ele é um pequeno gênio.
0: Ok, sim. Okay,
1: ele é um
0: pronto.
1: Pequeno gênio.
0: Yeah. É isso.
4: É artista?
0: Sim. Sim, sim, sim. Pronto. Agora vamos à música. Queres pensar mais um bocadinho? Olivia Dean, Man I Need.

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2: Se te cruzares com ele, não faças contacto visual, não interajas.
3: Podes interagir.
2: Interage. Até porque.
3: É uma pessoa
2: segundo
3: interessante.
2: Todos os relatos, para além de uma pessoa interessante, de certeza absoluta, é simpático também. É como estão a dizer aqui. Ora bem.
3: Afonso era muito simpático.
2: Afonso Reis Cabral. Gênio. Escritor. Vencedor do Prémio Literário José Saramago. Está a viver no Centro Comercial Colombo. Uma notícia que eu achava que era de conhecimento geral. Afinal, nem por isso. Mais ou menos. Perguntámos, olha, porquê? Qual é a tua teoria? O que é que achas que ele está lá a fazer? Temos teorias interessantes. Para já, a mais comum é a renda está cara. Ele só conseguiu arranjar um espacinho ali no Colombo. Coitado. Para trás de um restaurante fast food qualquer. Não é isso. Será que é um segurança que, pronto, decidiu que é mais prático passar lá à noite? Também não. Produtor Vicente, eu não sei se tens alguma teoria...
4: Tu agora que era escritor.
2: Certo.
4: Então tem o desafio de escrever um livro dentro da loja de sapatos durante uma semana. Que é o tempo que ele está lá a viver.
3: É mais ou menos isto.
2: É um ninho.
4: Do início ao fim, numa semana. Escreve o livro todo.
2: Então, este escritor já agora instalado numa antiga loja de sapatos, transformado numa espécie de apartamento. Com a autorização, obviamente, da administração.
3: Sim.
2: Está a recolher material para um novo livro. Sim, senhora. Ele quer observar o comportamento humano dentro do centro comercial, que descreve como uma cidade dentro da cidade. Ou seja, histórias sobre trabalhadores, visitantes, casais, pessoas solitárias. Todas as pessoas compõem um centro comercial. E uma coisa que ele aponta muito é o contraste entre o dia, as multidões, a malta, nas lojas, e a noite, só com seguranças, a polícia, as obras.
3: Yeah.
2: Já não é a sua primeira aventura do género. Já chegou a ir de caminhão até a Alemanha aos 13 anos. Atenção. Atravessou Portugal a pé também, a mais de 700 km. E acho que publicou o seu primeiro livro aos 15 anos. Não me quero enganar, portanto.
3: Isto é mesmo o caso de pessoa que vive para poder contar, não é?
2: Absolutamente.
3: Mas eu acho sempre engraçado, eu parto sempre do princípio que pessoas que têm que se forçar a fazer coisas é porque por si próprias são bastante caseiras. Eu sinto-me um bocado, eu tenho que fazer isso pelo menos, que eu tenho que me forçar a fazer este tipo de projetinhos para poder
2: sair
3: de casa.
2: Achas que é isso? Se não for para escrever um livro, não consegue arrancar este homem de casa do escritório.
3: Claro, vamos escrever sobre o quê? Ainda por cima ele é escritor, ele deve ser uma pessoa que gosta de estar muito tempo fechado a ler.
2: Eu acho que é, não, obviamente não acho, mas... Tu nunca tiveste esta fantasia de passar a noite num centro comercial?
3: Amava.
2: É, não é? Ele pensou, não, é para um novo projeto.
3: E
2: eu
3: no fundo
2: sou
3: era
2: um
3: só
2: gênio.
3: Para a criança interior dele. Claro. Viver um sonho.
2: Claro. E a seguir vai para aquela loja de mobília também que todos conhecemos. Que claro, também é dessa divertida de passar lá umas noites.
3: Mas sabes que por acaso é interessante estas micro-sociedades que existem dentro dos centros comerciais. Sim. Eu já trabalhei num centro comercial quando tinha tipo 16 anos. E há... pessoas das lojas que meio que se conhecem, meio que têm flertes e namoricos e...
2: É um microcosmos, é tal como ele diz, uma cidade dentro de uma cidade. Portanto, claro. Estou curioso. O novo livro vai fazer parte da coleção Retratos da Fundação Francisco Manuel dos Santos. Portanto, não é um rapper.
3: Também não é um segurança.
2: Não é um segurança, não é só um desgraçado que não conseguiu encontrar um T0 em Lisboa. É mesmo um autor. Está a preparar a sua próxima obra. Obrigado pelas teorias. Billie Eilish, Bad Guy. Toca já a seguir, para já. Entra Taylor Swift. Esta chama-se The Fear of Ophelia. Toca aqui agora, na Cidade FM. Só se quiseres, bom dia, boa terça-feira.

0: Bad Bunny, Nueva York, estás na Cidade FM. Bom dia, este é o Acorda Sou Artur Simões, comigo Joana Miranda. Joana, tu és humorista. Observa as pessoas, observas a forma como elas agem, como elas se comportam, como elas... estou a dizer a mesma coisa, no fundo.
1: Sim,
0: como
1: sim.
0: Elas falam.
2: Parece aquelas televendas que querem vender uma coisa e como têm que a descrever de várias maneiras, usam sempre o mesmo conceito em palavras diferentes.
0: Palavras diferentes, não é? Para encher 30 segundos.
2: Corta, bom. Lapida!
0: Desfaz, para!
2: Desfaz, parte!
0: Sim! David, alguma expressão que eu use que te irrite? Vamos ver aqui.
2: Ai,
0: já.
2: Tu irritas-me tanto, eu não sei.
0: Ok, não sabes
2: como
0: começar.
2: Okay.
0: Boa, fixe. Bom saber.
2: Opa, qualquer coisa que tu digas que me irrite, depois eu quero usar, mas há pessoas que dizem expressão. Ai, olha. Bem, há uma expressão, tu não dizes isto.
0: Ok.
2: Mas há uma expressão que me dá. Olha, estou a começar a chorar.
0: Estou a reparar que sim.
2: Alguém que diz assim: ah, olha, então a pessoa foi não sei onde a falar de si.
0: Ah!
2: Há alguns humoristas
0: sim.
2: que fazem isto.
0: Fazem, sério?
2: São mais mulheres.
0: Okay.
2: Mas fazem um bocado tipo. Portanto, a pessoa foi ao mercado, a pessoa foi
0: está
2: comprar
0: sempre...
2: um café. Estão a dizer, querem contar uma história qualquer da vida delas.
0: Em que tiveram razão numa discussão.
2: Em que tiveram
0: isso,
2: razão.
0: É?
2: Ou então foram super eloquentes, super razoáveis e quem está do outro lado é que não foi. Então, eu deparo-me com uma pessoa que é super não sei o quê, eu deparo-me com esta situação, a pessoa estava relaxada, a pessoa tinha acabado de se ficar. Ai, cala-te! A pessoa, tu!
0: Yeah, ok.
2: Maluca!
0: É um bom pontapé de saída, sim senhora.
2: A pessoa, parem de dizer a pessoa quando estou a falar de vocês.
0: Oh, Joana.
2: O que é?
0: Então é. O G.
2: Aqui o G!
0: Mas aqui o G, eu acho que nunca vi aqui o G usado sem. Aqui o G.
2: Mas se tu dissesses, dá-me uma boa vontade de
0: ver. Joana, calma, é que se com os cavaleques, ok?
2: Estás a ver? Isso tem graça.
0: Ah, pá,
2: porque estou a dizer, porque eu acho que a gíria que fica mal à pessoa que está a dizer, porque ela é mesmo essa pessoa.
0: Pois é, justo, sim. Quando a tua tia diz oui, é um bocado estranho, não é?
2: Sim. Mas, por exemplo, nós às vezes, a brincar, dizemos: dissestes, falastes, ouvistes.
0: Ah, tu foste.
2: A gozar tem graça.
0: Pois sim.
2: Agora,
0: sim.
2: Se tu te paras com alguém que efetivamente mete os S no final das palavras,
0: certo.
2: Porque não sabe melhor.
0: Ah, mas. Pronto,
2: aí, a mim deixa-me profundamente irritada.
0: Que,
2: tu tens o poder nas tuas mãos.
0: Eu
2: tens
0: quero.
2: O poder do conhecimento nas tuas mãos.
0: O poder está nas tuas mãos. Tu
2: o
0: és capaz.
2: O poder do conhecimento está nas mãos de qualquer pessoa.
0: Eu gostava de saber, caro ouvinte, que gíria é que te recusas.

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0: Hey, where's my husband? Estás na Cidade FM, bom dia, este é o Acorda. Já a seguir vamos ao Magazine com a Ruben Mateus.
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0: Flip aqui no nosso WhatsApp. Bom dia, maltinha. Digam ao Ruben que os desejos dele estão a concretizar-se. Está a chover. Ruben, não foi o que disse, foi Flip.
12: Magazine. Atenção que eu falo de chuva no próximo fim de semana. O que acontece esta terça-feira não é a minha responsabilidade.
0: Ah, já não é contigo?
12: Isso já não é comigo, okay. É com outro departamento. Tira a senha 52 do departamento F e depois falo com quem de direito. Porque a chuva do fim de semana é de minha responsabilidade. A chuva desta terça-feira é de quem a apanhar.
0: Toma,
12: bom
0: Filipe.
12: Dia, Filipe. Tudo bom? E não te esqueças do chapéu de chuva. Nem do casaco. É os conselhos que eu deixo sempre que falamos de precipitação. E eu ontem falei aqui de como as contas do campeonato estão embrulhadas nos lugares de descida. E hoje estão embrulhadas quando se fala de segundo lugar. Para quem é de humanidades, não é fácil, bem sei, mas vamos a isto, vamos a contas. Faltam duas jornadas para o campeonato terminar. Está quase, Arthur. Está quase. Por uns tempos vais deixar de ouvir as pessoas a falarem sobre futebol. Depois veio o Mundial, é outra história, mas cada coisa a seu tempo. Ora bem, o Benfica e o Sporting estão empatados no segundo lugar com 76 pontos, depois do Sporting até ter vencido por 5-1 Vitória de Guimarães, uma goleada das antigas. Diz-se então que Benfica e Sporting estão empatados no segundo lugar, é verdade, mas o Benfica tem vantagem em caso de empate. Por isso, na próxima jornada precisa de vencer o Braga. E pronto, já está, fica com o segundo lugar garantido. Fiz isto sem precisar de calculadora. Sinto-me bastante orgulhoso. Bom, também não são necessárias muitas contas no jogo entre Arsenal e Atlético de Madrid. Daqui irá sair o primeiro finalista da Liga dos Campeões. Na primeira mão desse jogo ficou 1, ou seja, quem marcar mais golos logo à noite vai à final. Simples. Na outra meia-final, que se joga amanhã, estão Paris Saint-Germain e Bayern Munique. Este é o jogo que toda a gente quer ver. E aqui já são necessárias algumas contas extra. É que na primeira mão o PSG venceu por 5-4. Entretanto, do universo norte-americano vem mais um episódio, um querido episódio de Donald Trump e a inteligência artificial. O presidente dos Estados Unidos partilhou uma imagem gerada por IA em que surge com várias cartas na mão. Cartas essas que são do jogo Uno e diz, em referência ao conflito no Irão, que tem todas as cartas na mão, numa mensagem de vitória, de poder. Só que, e aqui vai mais um episódio de Trump e inteligência artificial, quando se tem todas as cartas no jogo do Uno, significa que se está a perder.
0: Não lhe digas,
12: não, se calhar, fake news. O alerta foi deixado por vários utilizadores nas redes sociais. E portanto, se alguém tiver o e-mail do Trump, que lhe explique as regras do Uno.
0: Eu acho que é trump@hotmail.com.
12: É.
0: Se quiseres esperar um.
12: Trump _ presidente dos Estados Unidos.
0: Se quiseres informá-lo, Ruben.
12: Eu enviarei.
0: Obrigado.
12: Até já.
0: E até já. Daqui a pouco, Tommy Richmond, I'm Million Dollar Baby, para já, maninho. Já entrou com toda a urgência. Pode tentar, vamos a isso.

0: Sober, Back to Friends, bom dia, são 9 da manhã.
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0: Eu sou o Tuto Simões, comigo Joana Miranda, que me estava a explicar o que é um bioten. E eu fiquei na mesma.
2: Olá!
0: Ai, hoje vou fazer um bioten. Epá!
2: Olha, vou à minha querida Eva.
0: Dorme
2: que é
0: 7 horas ou 8 horas por noite, ok?
2: E
0: bebe
2: eu não
0: água,
2: consigo!
0: É isso, como,
2: eu não consigo. Tu não percebes que eu tenho que fazer. Pá. Eu como, olha, como muito bem.
0: Bioten é o quê?
2: Um bioten, eu vou à minha estadista, ela tem sempre coisas novas para fazer.
0: É.
2: A última tecnologia que existe, ela tem.
0: Lá.
2: Então, é tipo um spray tan.
0: Que é.
2: Estás a ver um. Como é que se diz em português? Spray tan.
0: Bronzeador.
2: É um spray bronzeador.
0: É em spray.
2: Mas tem partículas e coisas lá dentro com nutrientes e vitaminas e melanina. Pá, não sei. Sei que é tudo bio.
0: É bio. Ok, está tudo bem.
2: Mas olha lá, eu estou a beber imensa água e eu comi super bem.
0: Não, sim, tranquilo.
2: Mas eu não tenho tempo nem de dormir. Isto vai-me tirar as olheiras.
0: Dá-lhe, Joana.
2: E vai-me fazer produzir mais melanina, que eu preciso. Eu não tenho tempo de apanhar sol.
0: Sim. É bronze num spray, é isso?
2: Tu tens isso?
0: Isso só pode correr bem. Claro.
2: Vejosa.
0: Ora bem. Que gíria, que expressão é que te recusas a usar? 911-911-978. É o WhatsApp da Cidade FM. Temos aqui o contrário, uma expressão que um ouvinte usa muito.
3: Olá, Freitas. E o urubu. Eu uso bem o urubu.
2: Eu nem sei o que é que significa.
3: Mas é para mim e para os outros. É o urubu para todo lado. Vocês não sabem o que é um urubu?

0: Vamos pesquisar. É um bicho muito feio.
1: Eu já pesquisei urubu. Se um cigarro ganhasse penas.
2: Ah, é tipo. Ai, coitadinho!
1: Coitadinho, eu tenho pena porque lá está.
2: Há aqui um que está com um grande.
1: É.
2: Tubérculo no bico.
1: É. É, portanto, quando o Freitas diz aqui o urubu.
2: É tipo um corvo, mas mais.
1: Epá, é um corvo que foi de bico contra um comboio.
2: É um corvo motar.
1: Boa. Tá, ok. Está bem, não, sim.
2: Teve um acidente. Mota.
1: É um, sim, que já viveu muito, já viveu essencialmente. Tadinho do urubu.
2: Mas eu acho que não há animais feios, pá.
1: É, concordo.
2: Animais são animais.
1: Depois de 3 horas a dizer, bem, um urubu era como se um cinzeiro se cruzasse com amianto, ok? É. Ora bem. Tenho a faca e o queijo na mão.
2: Ok, isso é uma excelente expressão.
1: É uma excelente expressão. A pessoa tem tudo o que precisa.
2: Isso é uma expressão, não é gíria.
1: É justo, ok. Mas
2: atenção, isso é uma expressão, não é gíria.
3: Tecnicamente,
1: aquelas pessoas que dizem o lhe, como lhe fala ou lhe disseram. Não digam.
2: Ah.
1: Ou falarem na terceira pessoa. Eu acho só ridículo. Diz o Pedro.
2: Vou-lhe cansar.
1: Oh, eu vou-lhe apanhar mesmo.
2: Oh, vou-lhe apanhar. Ai, pá, que nojeira.
4: Bom dia.
1: Ei!
4: Ai, olha, malta, o que me faz boa impressão, isto, tipo, imagina, fizeram-me uma vez e eu fiquei bem chateada.
1: Diga lá, senhora Betty.
4: Tratarem por minha mulher. Ai, a minha mulher isto, a minha mulher aquilo. Malta, nós namoramos há 2 meses. Eu sou tua mulher. Ou então aquelas gajas que viram assim, ai, meu homem isto.
2: Não, mas, meu homem.
4: Vamos com calma. Não é?
2: Sim.
4: Também não gosto, acho tão parolo.
2: É,
4: acho
2: péssimo.
4: Mesmo parolo, tipo, ao passar. Mas para os homens é pior ainda, porque tipo, a minha mulher. Só não é mulher porque tu não pedes, não é?
1: Bem, ela
2: eu não
1: está,
2: sei
1: ela.
2: Eu não sei como é que eu e este ouvinte não somos primas ou assim.
1: Yeah, sim.
2: Porque nós somos parecidas em algumas coisas.
1: Uhum.
2: Mas de facto, eu acho mesmo estranho, principalmente mulheres dizem o meu homem.
1: O meu homem.
2: Ele não é teu.
1: Tá bem, ok.
2: Ele é das ruas, mano.
1: Já viste a quantidade de telemóveis Bluetooth no carro dele? Já viste aquela lista interminável?
2: Yeah. Vai às notas!
1: É dos amigos.
2: Não é nas mensagens, sim. É nas notas.
1: Sim, iPhone Carla, quem que achas que é?
2: Telepisa, achas que é Telepisa?
1: Ah, tá bem. Bom, que expressão é que te recusas a usar? 911-911-978, WhatsApp da Cidade FM, vamos à música. Belé, não tienes.

0: BTS, UEM, estás na Cidade FM. Bom dia, este é o Acorda, sou Artur Simões, comigo Joana Miranda. Não sei se já reparaste, está sempre aqui uma pausa, uma hesitação, que é quando eu vou a introduzir Pedro Góias. Já faz falta.
1: Yeah.
0: Já, é um lapso da minha vida.
1: Mas de facto, imagina, são 9 da manhã.
0: E então?
1: Passou a correr.
0: Porque é verdade.
1: Quando ele não está, e eu amo o Pedro, mas passa mesmo rápido.
0: Coitado.
1: Eu adoro-te.
0: Ora bem, que expressões é que te recusas a usar? 911-911-978. WhatsApp da Cidade FM. Hi, Sheila.
2: Olhem, uma gíria, bom dia antes de mais,
0: bom
2: não é?
0: Dia.
2: Uma gíria que eu sempre me recusei a usar foi o panda, lembram-se? Ei, isso é panda fixe, isso é panda. Não,
0: desculpa,
2: é um panda, é suposto significar muito porquê? Porque o panda é grande, gordo, fofo, não sei, não é? Nunca entendi.
0: Sheila,
1: ninguém nunca disse isso.
0: Eu não. Pois eu não estou a par.
1: Nunca,
0: e ninguém aqui no estúdio estava também.
1: Nunca ninguém usou isso.
0: Isso é panda fixe?
2: Ah, não, é impossível. Não sou assim tão velha. Desculpem lá, o Arthur é da minha idade. Ninguém se lembra do panda.
1: Não, ninguém
2: panda.
1: Dizia.
2: Panda bué, panda muito.
0: Ai,
2: panda
0: nunca certo. Na vida!
1: Sim. Isso foi alguém da tua escola que inventou e disseram tipo, não, toda a gente usou isso.
0: Sim, é como
1: tipo,
0: o amigo da Joana que diz, bem, ganda vidro. Não,
1: ainda yeah. O meu amigo Tiago Almeida, olha, grande humorista. E como ele é, tipo, eu sinto que como ele é tão engraçado, tudo o que ele diz para mim é válido. Então, uma grande inconveniência é um vidro e eu agora digo: epá, grande vidro, tenho que ir ao veterinário.
0: Sim, já tentaste introduzir essa numa conversa e não bateu.
1: Bem, vocês ficaram chocadíssimos.
0: Não colou.
1: Mas grande vidro. Epá, é que tu imaginas um vidro a partir e realmente é uma grande inconveniência.
0: Epá, eu gosto muito do Tiago.
1: Ganda
0: é um grande
1: vidro.
0: Humorista, sim senhora.
1: Tu tiveste sonhos vidro. Eróticos com ele ainda por cima. Oh.
0: Isso é completamente descontextualizado. Completamente descontextualizado.
1: Então vou ver o Palácio da Ajuda e o Arthur conta o dia em que teve um sonho.
0: Ok, certo. Palácio da Ajuda, que já agora é um podcast apresentado pelo Tiago, pela Luana Bem também.
1: E por Guilherme Ludovice.
0: Pelo querido Guilherme Ludovice.
1: E nós fomos lá e tu falaste sobre teres tido um sonho com o Tiago.
0: Eu não tinha.
1: Tu tiveste um sonho.
3: Bom dia, malta da cidade. Expressões irritantes.
0: Por favor.
3: Que as pessoas dizem e cada vez há mais é para parecer que tem um intelecto superior usar o efetivamente, geralmente acaba num efetivamente ou literalmente, que pronto, disfarça ali um bocadinho a falta de formação das pessoas, como dizem ali um efetivamente ou um literalmente, pensam que o que dela sobe tipo
1: aqui.
3: 60%, mas não, mantém-se na mesma com aquele cair de uma caixa de cartão. Bom dia para todos.
0: Bom dia, Filipe. A minha mãe tem uma guerra, está a travar uma guerra contra isto também. Contra isto.
1: Efetivamente.
0: Adverbios de modo, sim. Não sabia que essa era uma questão. Mas lá está.
1: Imagina,
0: vivendo e aprendendo.
1: Não, tipo, não apresenta a burrice de ninguém.
0: Mas é um nada, não é?
1: É um nada. É uma vírgula, muitas vezes.
0: Efetivamente, podemos dizer.
2: Não era na minha escola.
0: Oh, Sheila,
2: tchau! Não vou tirar a pinta doida, não. Vamos ver se não há gente que se lembra. Isto era a malta socialona do Facebook, na altura que o Facebook era uma cena.
1: Olha, socialona é uma coisa que também tem que ser radical da língua portuguesa. Ele é todo socialão. Ai, que socialona.
0: Sheila, é assim: se mais alguém usar essa expressão, ou se já usou, se ouviu, ou se não se contactou com esta expressão, se
1: emigrou.
0: Já viu um panda, emigrou assim. Ou vai enviar mensagem de certeza absoluta e vamos saber se era só tu, se era no mundo da Sheila, ok? Ou se, pronto, de facto, eu, a Joana, o Dr. Vicente e toda a gente aqui no estúdio, pronto, se vivíamos noutra realidade, ok? Vamos chegar ao fundo desta questão. Para já a música, Zarco! Esta chama-se 1, 2, 3, Boa Viagem.

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1: Que
2: se é panda
1: Tóquio.
2: Fixe, não é?
1: Se é panda fixe, não é.
2: E a nossa questão é, será que isto é só da cabeça da Sheila? Que é bem possível?
1: Isso é boeda fixe, será que era isso?
3: Bom dia, malta. Eu também me lembro dessa expressão do panda.
1: Não.
3: Tanto que eu tinha uma amiga minha, na altura, que ela chama-se Andreia.
2: Ok.
3: E ela meteu o nome dela no Facebook de Andreia Panda.
1: Não, não.
2: Bem, isso é tão do seu tempo.
1: É mentira, estão todos a mentir.
2: Achas que é uma...
1: É uma cabala, sim.
2: Ok, uma cabala. Okay, claro.
1: A Sheila disse aquilo, agora estão todos a dar-nos... como é que se diz?
2: Não sei. A tirar-nos areia para os olhos, é isso?
1: Sim.
2: A Rita, a Sheila inventou o panda.
1: Inventou.
2: Efetivamente, literalmente, inventado também. O pior termo de sempre. Rita, desculpa, como assim inventado?
1: Efetivamente é inventado, é bom.
2: Não, isso é inventado, ok? Olha, outro que também está a usar um chapéuzinho
1: de...
2: Chapéu
1: de cone.
2: Sim. O pior termo de sempre é... Top!
1: Eu adoro. Top dela aos tops.

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3: Acho que é um sinal de globalização e um sinal de evolução da espécie e da linguagem.
4: Eu acho que é sinal de limitação de vocabulário.
3: Eu não acho. Estão a acrescentar vocabulário.
4: Não, estão a substituir uma palavra que existe em português por outra em inglês.
3: Mas há palavras que não são... Selfless.
4: Selfless? Então, selfless...
3: Diz-me uma palavra
4: em português. Não, existe selfless. Eu é que estou...
3: Desprovido
4: não, calma, calma. Não,
3: desprovido de ego.
4: Não, existe então selfless. Mesmo. Existe tradução para selfless. Espera aí, deixa-me pesquisar. Logo, selfless existe absolutamente sim.
3: A tradução de selfless é altruísmo, que não é a mesma coisa que selfless.
4: Não, altruísta.
3: Sim, altruísta é uma pessoa que faz pelos outros. Selfless...
4: Generoso.
3: Certo, mas selfless não é isso. Selfless é desprovido do eu.
4: Amigado?
3: Mas existe resposta.
4: Então, mas como assim? Mas acabei de traduzir. Não. Existe, selfless.
3: Não, mas uma palavra. Tu estás-me a dizer várias palavras.
4: Humilde.
3: Humilde, isso é.
4: Deixa-me pensar. Desapegado.
3: Desapegado?
4: Não, ok, não é bem isso, não.

0: Drake, Passion Fruit, estás na Cidade FM. Bom dia. Boa terça-feira, este é o Acorda. Eu sou Arthur Samões, comigo Joana Miranda. Que expressão é que te recusas a usar? 911-911-978. É o WhatsApp da Cidade FM. Vamos ouvir as tuas mensagens já a seguir. Eu tenho aqui já agora duas ou três. Aliás, uma estirpe, se quiseres, de expressão que abomino.
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0: Só se quiseres.
1: É assim, nós banimos, acho eu, como país, como sociedade, como pessoas, conseguimos. Já não ouço isto há muito tempo. Mas de vez em quando ainda surge. Pai, dá-me aqui um arrepio na espinha. Que é qualquer expressão que se apropie de um sotaque português do Brasil. Desmaiada. Beijo no ombro.
2: Gente.
1: Sambar na cara das inimigas.
2: Ah, bem. Quem me diz sambar na cara das inimigas?
1: Sambar na cara das inimigas.
2: Não, e quem
1: tu
2: diz
1: nunca
2: assim,
1: sambaste.
2: Olha, bom dia para quem é de bom dia.
1: Ah!
2: Eu nem consegui acabar de dizer.
1: Tu és do entroncamento!
2: Ya. Tu cresceste em Massamá, pá, não podes,
1: ok? Era só isto. Muito obrigado.
2: Olha, e espera, grupo de pessoas mete uma. Tipo, um grupo de amigas mete uma fotografia no Instagram e vai lá alguém comentar: show das poderosas.
1: A Nuxa da contabilidade. A Tisha dos RH. E a Vânia, a recepcionista, saíram para pintar a manta. Bom dia! Pessoas dizem Adem em vez de onde?
2: Não, pessoas.
1: E já agora
2: dizem...
1: o prontos também. Sem dúvida,
2: pessoas...
1: sim.
2: Mas pronto. Imagina, pessoas que erram no geral é mau.
1: Opa, pois, mas.
2: Pessoas dizem haverão.
1: Haverão, pois é. A verem, ouverem.
2: Pessoas que não sabem distinguir o quão do quanto. Para mim é mesmo, por favor. Olha, epá, eu nunca vos pedi nada. Leiam só.
1: Peguem no livro.
2: E leiam, nem que seja. Epá, nem que seja. Do Tintim.
1: Bom dia, cidade. Uma que o meu médico adora usar é OK. Só depois de muito
2: bem,
1: tempo
2: OK
1: é que percebi que era OK. Beijinhos.
2: OK é hilariante, desculpem. Tudo o que seja dito com ironia.
1: Mas acho que não é com ironia.
2: Ah, é?
1: Acho que este senhor está a usar OK mesmo. OK.
2: Sabes o que é que eu digo às vezes a gozar?
1: O quê, Joana?
2: Okidoki.
1: Mas sabes qual é o perigo disso?
2: É que depois torna-se real.
3: Olá, bom dia a todos. Sou a Catarina de Viseu. E quando dizem assim, eu vendo o peixe conforme o comprei. Quer dizer, ouviram falar de não sei quem falou, mas vendo o peixe conforme o comprou.
1: Ah, eu gosto dessa.
3: Santa. Beijinhos a todos, adoro-vos.
1: Beijinhos, obrigado. Eu gosto.
2: Não percebi.
1: Eu vendo o peixe como. Ou seja, eu estou a entregar esta história ou isto tal como a encontrei.
2: Ah, nunca ouvi.
1: Eu vendo o peixe como a encontrei. Como comprei.
2: Nunca tinha ouvido essa.
1: Pelo menos foi assim que eu. Como foi ensinado. Ora bem. Nós podemos estar aqui o dia todo. Por exemplo, vai vir. Boa, sim. Legal, boa. Há uma que é usada às vezes aqui neste estúdio, neste programa. Eu tenho um amigo meu

0: tens um amigo, à partida ele é teu. Eu parto do princípio que...
1: Redundâncias, não é?
0: É redundante. E tu, Daniel?
2: Olá, bom dia, Cidade FM.
3: No caso.
2: As expressões que me recuso a utilizar são...
3: Para acabar.
2: Filhote.
3: Filhote.
2: Detesto quando alguém se refere a alguém filhote. Como filhote. Então se for para mim... E paus, quando se querem referir a dinheiro. Ah, quanto é que custa? Pá, aquilo custa para aí 100 paus. Custa 50 paus. Ei, pá, esqueçam, esqueçam.
1: Eu uso essa.
3: Yeah, vamos fechar, que eu faço esta também.
1: Fim de pétalas.
0: Desculpa.
1: Não usas pétalas.
0: Eu nunca tinha ouvido pétalas.
1: Fim de pétalas.

0: Pobre ex-namorado. Vizinho, estás na Cidade FM. Bom dia, boa terça-feira. Eu sou Arthur Simões, comigo Joana Miranda. E agora, Ruben Mateus, com o Magazine.
1: Bom dia. Sim.
0: O que é que foi?
1: Anuncia-se sempre de forma diferente. Eu não sei o que é de esperar. Sei de esperar alegria, sei de esperar tristeza, sei de esperar um...
0: Vamos à Magazine.

0: Tu na tua, à toa com Luís Trigaster. Estás na Cidade FM, bom dia, este é o Acorda. Eu sou Artur Simões, comigo Joana Miranda. Joana, sabes aquele fenómeno em que, por exemplo, as pessoas dizem: epá, eu não posso com malta que vai na via do meio, na estrada, ou que não mete o pisca na rotunda, ou que não respeita as filas. E toda a gente diz isso, mas isso continua a acontecer. Portanto, como é que isso acontece, se toda a gente odeia?
1: Pois, e o trânsito?
0: E o trânsito, não sei o que mais, pronto. O mesmo acontece, para mim pelo menos, com as reuniões. Ninguém gosta de uma reunião, ninguém gosta de ir a uma reunião, ninguém gosta de conduzir uma reunião. E no entanto, as reuniões continuam a acontecer.
1: Não,
0: as pessoas continuam.
1: Reuniões para mim é mesmo... Eu nem percebo como é que eu tenho tantas reuniões. Se este trabalho, tipo, o nosso trabalho é literalmente falar e dizer piadas e aparecer. E de repente estamos em 40 reuniões de estratégia e de números e de... Pai, não tenho nada a ver com isso. Eu sou uma palhaça, estou aqui, Google, lá, lá, lá. Porquê que eu tenho que estar em 70 reuniões?
0: Ora bem, claro que há um objetivo, não é? Há uma justificação para reunir, não é? Para entrares em contacto com as pessoas com quem trabalhas, não é? Mas isso está a ser levado a um nível extremo, pelo menos confiarmos no estudo da Harvard Business Review. E tem Harvard no nome, portanto é de confiança.
1: Sim.
0: Executivos hoje passam cerca de 23 horas por semana em reuniões. Ou seja, quase um dia inteiro. Na semana da vida de um executivo é passada numa reunião. E agora, será que esse tempo é passado a definir aquilo que deve ser feito, os resultados, os objetivos? Não. Pelo menos na minha experiência é de género: ah, Joana, arranjaste uma caneca nova? Por acaso eu fui à loja das canecas há dias, estava à procura de uma caneca. Onde é que tu compras as tuas canecas, Joana? Nunca vamos ao ponto que importa. E estive a ver mais estudos aqui da Harvard Business Review e há um consenso amplo, aparentemente, de que muitas reuniões

0: Reuniões são mal conduzidas, mal planeadas ou desnecessárias. Por exemplo, a falta de um objetivo claro, a pessoas a dominar a conversa ou reuniões por hábito. Ou seja, fazemos reuniões, então vamos reunir, porque temos de reunir e temos de, pronto, temos de reunir, não é? E não se, pronto, não se define grande coisa. Existe até, eu achei isto interessante, o conceito de... Eles chamam-lhe meeting hangover, ou seja, ressaca de reuniões. Os efeitos negativos que continuam depois da reunião, o stress, a sensação de tempo perdido, por exemplo, também. Agora, quais as razões psicológicas, já que estamos aqui a mergulhar no tema, para o excesso de reuniões? Bom, por hábito, pressão social, não é? Tenho que marcar uma reunião, não marco uma reunião há muito tempo, temos de reunir, tem de acontecer. Medo de excluir alguém ou perder alinhamento, faz sentido. E aqui mesmo, a negrito, a sensação de produtividade. Ei, nós estamos... estamos aqui várias pessoas,
1: olha,
0: na mesma
1: fizemos
0: sala.
1: Fizemos imensas reuniões.
0: Bem, eu tive tantas reuniões hoje. Olha, reuni com,
1: com
0: a Patrícia, com a Marta, com a conclusão.
1: E às vezes é para dizerem coisas que no fundo meio que já se falaram no corredor. Mas tem
0: isso,
1: que ser...
0: Isso é necessário.
1: Está bem, isso é necessário.
0: Só oficial quando estivermos todos sentados à volta
1: da
0: mesa.
1: Mas imagina, é oficial. Mas também pode ser oficial se mandarem para o grupo do WhatsApp.
0: É verdade.
1: O teu patrão pode mandar para o grupo do WhatsApp, sabemos todos ao mesmo tempo. Agora tens que tirar o dia. Ai, olha, ias almoçar a uma, pois é, essa hora. Então tens que estar a almoçar às 11 da manhã para ir à reunião.
0: É que temos
1: já
0: reunião,
1: podias ter ido embora, tens de ficar aqui a fazer tempo.
0: Portanto, aí, olha, se eu des reuniões, se estás a caminho de uma reunião, saíste agora de uma reunião, nós estamos contigo, ok? Em espírito, pelo menos, não estamos contigo na reunião. Por amor de Deus, não mexemos para essa reunião.
1: Olha,
0: okay?
1: Isto está-me a dar vontade de chorar.
0: Ai, minha nossa senhora.
1: Não, está-me mesmo a dar vontade de chorar.
0: Não chores, Joana, porque tens de fazer o estudo de vela daqui a pouco.
1: Eu sei, mas é que a quantidade de reuniões.
0: Choras depois. Uma amiga minha, isto
1: ninguém
0: é triste,
1: imagina.
0: Quase. Uma amiga minha marcava mais ou menos 15 minutos para ir chorar no trabalho.
1: Eu só percebo.
0: E lá chorava tudo o que tinha a chorar e depois voltava.
1: Eu já trabalhei numa companhia de seguros quando comecei a fazer stand-up para poder subsistir-me de alguma maneira.
0: Uh-huh.
1: E eu marcava as pausas, porque havia pessoas que iam fumar. Eu ia para a casa de banho, fazer cestas, às vezes chorar, ligar à minha mãe e dizer: não quero estar aqui, isto é tão difícil e as pessoas estão sempre a tirar pausas. Isso é o que eu penso. Sei o que eu penso para fazer uma pausa e eles perguntam-me para quê. Eu digo que venho à casa de banho, que eles vão achar que eu tenho um problema nos intestinos.
0: E depois? Volta ao trabalho.
1: Já.
0: Já, ok. Faz parte. Quer dizer, não devia, mas faz. Daqui a pouco vamos jogar ao Estudo Revela. O que é que acontece no Estudo Revela? Bom, a Joana varre a internet, percorre os recantos. Todas as revistas científicas e todos os artigos, etc, etc. E traz, normalmente, 3 artigos científicos. Às vezes mais. Mas no
1: podem ser
0: 3.
1: Todos verdadeiros, podem ser todos falsos, podem ser 2 verdadeiros e 1 falso, podem ser um falso e...
0: Sim, acho que
1: já disse isso, não? Sim, já?
0: Mais ou menos.
1: Vocês perceberam.
0: O objetivo é adivinhar qual é qual. E eu digo já, a Joana é boa neste jogo.
1: Por acaso sou.
0: Este é dos jogos mais tramados aqui do Acorde.
1: Eu sou boa a inventar.
0: Sem dúvida que és. Portanto, 911-911-908, WhatsApp da Cidade FM para jogares connosco. Já a seguir. Até lá, música! É para isso que estás aqui. Afinal de contas, Karol G com Ciência e Super Conhecido. Calema quando ele se leva tudo. E para já, Hand Trucks em Golden, só se quiseres. Bom dia.

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1: Um estudo revela que...
2: Bem.
1: E depois criar um tema sobre isso.
2: Nós passamos. Então, transformámos isso num jogo. A Joana traz três estudos. Temos três hoje.
1: Hoje temos três.
2: Sim, senhora. Podem ser todos verdadeiros, todos falsos.
1: Todos verdadeiros ou todos falsos. Não há outra opção.
2: Ah, ou são todos verdadeiros ou todos falsos?
1: Para ser mais fácil, eu digo-vos assim. Ou são todos verdadeiros ou todos falsos.
2: É que isso é arriscado. Ok, está bem. Tá, ok. Isso é arriscado, Joana.
1: Ah pá, agora já disse.
2: Não, está feito.
1: Então vá.
2: Vamos a isso.
1: Primeiro, o estudo revela que a misofonia tem ligações genéticas com a ansiedade e depressão.
2: Certo, misofonia, para quem não sabe?
1: É o pânico com barulhos. O problema ou a frustração com barulhos repetidos.
2: Causa-te uma frustração extrema, não é?
1: Sim.
2: Desmedida. Sim, senhora. Ok. Isso parece-me... Isso faz sentido, parece-me válido. Ok.
1: Mas esse também é o objetivo de quando se... Bem.
2: Não, está bem. Segundo.
1: Estudo revela que as mulheres são mais felizes depois de ficarem viúvas.
2: É pá, isso é mesmo. Isso é tão estudo da mulher solteira, 50 anos no Facebook. De nós não precisamos, vocês. Dá-me ideia que já vi isso em algum lado. Ok.
1: Estudo revela que 60% dos jovens dorme mal.
2: Aí é bem, isso tudo parece. Ok. Quanto por cento?
1: 60.
2: A ser mentira, o número é maior, na verdade. Eu devido que menos de 60% turma numa mal. Uau, parecem os três muito genuínos, Joana.
1: É assim, okay. Isto é sempre o mais vago e mais específico ao mesmo tempo para...
2: Não, estou extremado.
1: Yeah.
2: Ok. Então, para...
1: Queres que eu repita?
2: Sim, por favor.
1: Estudo revela que a misofonia tem ligações genéticas com ansiedade e depressão.
2: Já, yeah, está bem.
1: Estudo revela que as mulheres são mais felizes depois de ficarem viúvas. Estudo revela que 60% dos jovens dorme mal.
2: 911-911-978 é o WhatsApp da Cidade FM.
1: Alguém tem palpites aqui?
2: Não, por todo o Vicente diz, não, eu não tenho palpites, eu não tenho qualquer opinião formada em relação.
3: É tudo verdadeiro.
2: Ou é tudo verdadeiro ou é tudo falso?
1: Aqui estão a dizer tudo falso.
2: Tudo falso? Eu já digo. Já lá vamos. Mas quer saber o que é que tu achas? É o estudo revela. Para já, Harry Styles com American Girls.

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1: Isto outra vez.
2: Arthur, mete lá.
1: Por quanto tempo?
2: Eu juro, okay. Eu juro que quando o Pedro chegar não faço mais essa piada.
1: Ok. Faz ele. Eu acredito que seja tudo falso.
2: Falso.
1: Ok.
2: Não, é tudo verdadeiro. Enganei-me.
1: Oh, Joana!
2: Não, porque apesar que estavas a fazer aquela coisa de meter o suspense e depois dizer a tua resposta.
1: Não, eu estava a fazer aquela cena de meter o suspense e tu dares a resposta correta.
2: Então mete outra vez.
1: Epá, não acredito. Okay.
2: Mete lá!
1: Então vamos repetir. Cidade FM, não sei o que mais. Eu acho que é tudo falso, Joana.
2: Então vamos ver se os meus estudos, os que eu trouxe, são falsos ou verdadeiros.
1: Não, vamos ver. O que é que será?
2: São todos verdade.
1: Tá, bola! Eu falei! Ok, como assim são todos verdade?
2: São todos verdade.
1: O que é que se passa?
2: São todos verdade.
1: Eu
2: acho que o que te deixou mais boquiaberto foi o do estudo revela que as mulheres são mais felizes depois de ficarem viúvas, foi
1: isso? Sim, claro.
2: Pronto, mas tens que pensar que a maior parte das mulheres que estão viúvas tiveram casamentos antigamente que não eram propriamente...
1: Ah, existe aqui um viés.
2: Há aqui um viés e há aqui um estudo sociológico que tem que ver até com o sistema em que elas estão inseridas e não só tipo, ai, perdi um ente querido. Sim, perderam, imagina.
1: Sim,
2: nem sempre era um ente querido.
1: Ele era um ente, mas não era assim tão querido, é isso?
2: Tendo em conta as mulheres, por exemplo, de 85 anos, 80, 70, hoje em dia...
1: Mas podes repetir o nome do estudo, ou o título, melhor dizendo?
2: O título é Mulheres são mais felizes depois de viúvas.
1: Mas isso é diferente de dizer mulheres viúvas são mais felizes. Não é? Porque o estudo então conclui, quando te tornas viúva ficas mais feliz. Mas não é bem essa a conclusão então. A conclusão é
2: as mulheres
1: que estão atualmente
2: são
1: viúvas
2: são mais felizes depois de ficarem viúvas. Ouve lá, eu não disse
1: fazer,
2: o título, porque o título é Mulheres são mais felizes depois dos seus parceiros estarem mortos.
1: Credo! Mas é o título do estudo ou é o título do artigo,
2: Alguém
1: meteu
2: que
1: no blog manhoso sobre o estudo?
2: Mas o estudo é da National Health Survey.
1: E o título é mesmo
2: esse? Mais de 8 mil pessoas. 12 questões sobre felicidade, depressão, ansiedade, distúrbios de sono, autoconfiança e pronto, e apresentou. Mas eu acho que isto tem mais que ver com a posição da mulher no sistema em que ela envelheceu. E por isso ter ficado... Imagina, se tu és uma mulher de 80 anos, tu provavelmente, há uma larga percentagem dessas mulheres que foram meio subservientes a essa pessoa que faleceu, não é?
1: Sim,
2: e
1: sim,
2: a partir
1: sim,
2: daí tiveram uma liberdade que
1: estavam
2: nunca tiveram antes.
1: Estavam inseridas num sistema em que o casamento era... Pronto.
2: Era uma prisão.
1: Ok. Certo.
2: Depois o outro, o estudo revela que 60% dos jovens dormem mal, também é verdade. Vi na CNN Portugal.
1: Esse CNN Portugal, pá.
2: Mas é um relatório do Instituto para Comportamentos Aditos e de Dependências.
1: Ok.
2: Portanto, esta percentagem de jovens que dormem mal sobem os níveis de ansiedade, depressão e agravam os consumos. Portanto, é que um...
1: Sim, senhora. Ok.
2: É um cocktail de porcaria, não é?
1: Sim, como foi a expressão que eles usaram no estudo, sim, de certeza absoluta. Ok, e depois a primeira...
2: Faz
1: sentido que esteja ligada a sentimentos de ansiedade. Ok, olha, Joana, novamente, sim, senhora. Conseguiste...
2: Consegui.
1: Tanto que usou que aconteceu o mesmo. Diz-lhe agora, Joana, cuidado com o suspense. Tens razão, Érico. Correu mal. Calha aí, Tabed Bunny toca já a seguir. Logo depois, a Rosalía. Em La Perla. Só se quiseres, boa viagem.
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0: Manchel, Fernanda Carpenter, estás na Cidade FM. Bom dia, este é o Corda. 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

0: Take With You, Ariana Grande, estás na Cidade FM. Bom dia, este... Foi o Acorda. Muito obrigado por teres estado desse lado. Meu nome, Artur Simões, comigo, Joana Miranda. Pela nossa parte é tudo. E Joana, hoje tiveste sorte. E sabes porquê? Porque a Ângela enviou mensagem por volta das 8 a dizer: o meu namorado Miguel faz 25 anos hoje, podem cantar os parabéns. E eu, absolutamente, podes crer que eu vou cantar os parabéns. Não vi, mas esqueci-me.
1: Pronto.
0: Se estiveste a isto, levar com parabéns a você. Mas não aconteceu.
1: Cantado pelo Cavaco Silva.
0: Miguel, se estiveres desse lado,
1: parabéns.
0: Parabéns. Foi um dia fantástico. Nós voltamos amanhã, a partir das 7 da manhã. Yes. Ainda sem Pedro?
1: Ainda sem Pedro. Ele volta na quinta-feira.
0: Sim, exato. E estaremos todos reunidos, não é?
1: Não, eu vou para Amsterdão.
0: Então, francamente, eu já não sei o que fazer. Bom, pelo menos contas comigo. E eu conto contigo também. Até lá. Tchau.
1: Adeus, até amanhã.

ficar aqui na tua Cidade FM, que começa mais uma emissão comigo, Azizé de Paulo. Bom dia, boa terça-feira. Espero que estejas muito bem desse lado e preparado para mais uma emissão, que hoje temos muita coisa para falar. Ontem aconteceu o Met Gala, portanto, aqui a vossa Fashion Girlie tem muita coisa para dizer, tem muita coisa para te contar, portanto, espero que estejas preparado e vamos começar esta emissão ao som de Mãe Solteira a tocar aqui na tua Cidade FM. E já sabes, é só se quiseres. Boa viagem e uma ótima terça-feira. Mas antes de começarmos a falar do Met Gala, daqui a pouco temos Dilemas da Azi. Boa viagem!

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1: E eu espero que estejas pronto para mais um Dilema da Azi.
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1: E o dilema de hoje tem a ver com a música. Isto porque eu ontem andava a fazer o meu scroll pelo Instagram e reparei numa publicação que achei muito interessante. Basicamente era um estudo que dizia que é preciso ouvir a tua música favorita 200 vezes até ela deixar de ser a tua música favorita. E por isso mesmo, este estudo hoje inspirou-me a fazer um dilema da Azi e eu quero saber através do 911-911-978 qual é que era aquela música que tu adoravas, que antigamente adoravas e que hoje em dia já não consegues ouvir, tipo, não suportas, é que ouviste tantas vezes durante aquela altura que hoje em dia só ouvires aquela música, é tipo, não, obrigada. Eu acho que comigo acontece com as músicas que eu adorava, por exemplo, ouvir quando saía à noite, e ouvia todas as noites que eu ia sair, e portanto hoje em dia se eu ouvir essa música já fico tipo, não, obrigada, porque faz-me, lá está, relembrar tempos que eu não quero relembrar. Portanto, quero que partilhes comigo hoje através do 911-911-978 qual é que era aquela música que tu adoravas, que amavas, ouvias imensas vezes, ouvias on repeat sem problema e que hoje em dia já não consegues ouvir. Por aqui seguimos viagem no som de Carol G e Nicki Minaj a tocar aqui na tua Cidade FM e já sabes, é só se quiseres. Boa viagem e uma ótima terça-feira. Contigo.

0: É MC Tuti Grilo com o Djoba tocar aqui na tua Cidade FM. Boa viagem e uma ótima terça-feira. O meu nome é Azizete Paulo e estamos a meio de mais um Dilema da Azi.
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0: Hoje perguntei-te através do 911-911-908 qual é que era aquela música que tu adoravas, mas que hoje em dia já não suportas ouvir. Isto porque eu vi um estudo que dizia que é preciso ouvirmos a nossa música favorita 200 vezes até deixarmos de gostar dessa música. E eu tenho aqui a resposta da nossa Yulia, que diz: bom dia, Azi, adoro Carol G, mas já não consigo ouvir a Se Antes Se Eu Era Conhecida. Socorro! Entendo, Yulia. Por acaso, é uma das minhas favoritas.

0: Eu adoro esta música, mas, por exemplo, uma das músicas que eu não suporto ouvir, porque quando era miúda ouvia muitas vezes a sair à noite, era a do Dança com o Duro. Ai, eu hoje em dia já não consigo ouvir essa música, porque eu sinto que em todas as festas aparece essa música e temos todos que fazer o esquema daquela música. Eu hoje em dia continuo a não saber o esquema do Dança com o Duro, mas essa música eu não consigo. E estávamos aqui em conversa no estúdio, comecei com a do Dança com o Duro e depois também disseram a do... como é que se chama?
1: Jerusalema.
0: Também não consigo, também não sei a dança, também não sei nada. E perguntei aqui à minha Leonor Filipa: Leonor, qual é que é aquela música que tu não consegues ouvir? Bom dia, Leonor.
2: Bom dia. Olha, eu não consigo ouvir uma música que é do The Weeknd. Eu gosto muito do The Weeknd, mas a minha mãe tem esta música como ringtone para aí há 5 anos.
0: Mas isso ainda existe?
2: Eu não sei como é que isto ainda existe. Portanto, mãe, se estiveres a ouvir isto, tens que explicar aqui como é que isto ainda existe. Mas eu cada vez que ligo à minha mãe, dá sempre I feel it coming.
0: Então, podes ligar à tua mãe para ouvir?
2: Posso ligar.
0: Ah, e a tua mãe hoje faz anos.
2: Exatamente.
0: Também. Olha,
2: calma,
0: parabéns. Como é que se chama?
2: Clara.
0: Parabéns à Clara.
2: Estão a ouvir? Eu nem sei como é que isto é possível. Tipo, ah, oi mãe. Olha, já agora parabéns.
0: Só para dizer que está em direto na Cidade FM e para dizer parabéns.
2: Estávamos a falar do teu toque.
0: Parabéns aqui à mãe. Parabéns aqui à mãe da Leonor Filipa, que hoje faz anos e que fez com que a Leonor Filipa odiasse a música do The Weeknd.
2: Eu não consigo ouvir. Toca em algum lado e começo logo a pensar assim: mas será que eu estou a ligar à minha mãe? Começo logo a pensar: bem, o que é que está a acontecer?
0: E não tens outra?
2: Talvez a do Justin Bieber, o Sorry. Porque aquilo tocou tantas vezes em todo o lado. Cada vez que tipo abria as redes sociais era o Sorry, era toda a gente imitar o videoclipe. Era no YouTube, era nas redes sociais.
0: Foi na altura
2: rádio.
0: Do Covid, não foi? Perto do Covid que nós andávamos a ouvir essa música do Sorry.
2: Eu acho que foi um bocado antes.
0: Foi
2: eu
0: antes?
2: Acho que, eu acho que a música é tipo 2016 até.
0: É?
2: Deve
0: ser. Bem, eu estou tão...
2: Eu acho que é.
0: Eu perdi tanta noção do tempo.
2: Nós perdemos anos com o Covid.
0: Totalmente.
2: Então eu acho que é esse o problema.
0: Totalmente. Portanto, já sabes, tudo esse lado tens a se há alguma música que adoravas e que hoje em dia já não suportas ouvir, por favor partilha comigo através do 911-911-978, WhatsApp da tua Cidade FM. Boa viagem!
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Olivia Dean com Man I Need a tocar aqui na tua Cidade FM. Boa viagem, uma ótima terça-feira. E hoje estamos a falar de músicas que antigamente adoravas e que hoje em dia já não consegues ouvir. Olha, esta da Olivia Dean não vai de facto estar na minha lista, porque eu amo Olivia Dean e não me importava de ouvir Olivia Dean até ao resto da minha vida. Mas tenho aqui a mensagem do Afrique, é assim que ele se chama no WhatsApp. Ele diz a música do... Ele primeiro disse: Pedro Mafama, Calças de Ganga. Eu assim, Calças de Ganga? O Pedro Mafama não tem uma música chamada Calças de Ganga. Será que é a música do Preço Certo? Ele disse: sim, é isso mesmo. Portanto, Pedro Mafama, Preço Certo, também compreendo. Só que é aquela música que quando dá, anima logo o pessoal. Portanto, dá sempre aquela vontadezinha de ouvir e nós já sabemos a letra de cor, portanto, é fácil. E o porquê de eu hoje estar a falar nisto? Porque eu ontem vi um estudo que foi feito em que basicamente dizia que se nós ouvirmos 200 vezes a nossa música favorita, essa música deixa de ser a nossa música favorita. Portanto, se tu desse lado, se neste momento tens uma música favorita, para de ouvir essa música, está bem? Para de ouvir, porque daqui a 200 vezes vais deixar de gostar dessa música e já não vais conseguir mais ouvir isso. Portanto, para de ouvir, está bem? Para de ouvir a tua música favorita, se conseguires. Eu acho que é um desafio difícil, mas já sabes, o risco é depois odiares a música. Por aqui seguimos viagem, o som de Megan Thee Stallion e também Dua Lipa com Sphere Spy, tocar aqui na tua Cidade FM. E muito obrigada a todos os ouvintes que responderam ao dilema de hoje. Boa viagem!

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Foi o Bad Bunny com Deve Tirar Mais Fotos a tocar aqui na tua Cidade FM. Boa viagem e uma ótima terça-feira. E por falar em Bad Bunny, ele que foi-se ontem um dos destaques do Met Gala, porque apareceu 50 anos mais velho. E por isso mesmo daqui a pouco falamos sobre o Met Gala, porque foi muito glamour, foi muita arte, foram muitos vestidos, foi muito brilho, mas tem muitas regras também para cumprir. Estes artistas, estes famosos, não é só chegarem lá e desfilarem os seus looks. Não, não, não. Também têm que cumprir regras e eu partilho já daqui a pouco contigo essas regras. Mas primeiro, é a festa do Big G. Boa viagem! Não.

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2: Pedro Sampaio, Consequência Feiticeira, a tocar aqui na tua Cidade FM. Boa viagem e uma ótima terça-feira. O meu nome é Aziza de Paulo, sou eu que te faço companhia até às 4 da tarde. E como é óbvio que aqui a vossa fashion girl tinha que falar sobre o Met Gala, porque ontem foi uma noite muito bonita. Uma noite cheia de arte, mas uma noite também com muitas regras. O tema deste ano do Met Gala era Fashion is Art, basicamente a moda é arte. É um evento feito para as maiores celebridades, uma noite para celebrar a moda, mas também para angariar dinheiro para o departamento de moda do Museu Metropolitan Museum of Art. Mas nem tudo é glamour, existem algumas regras por detrás deste evento. Nesta noite não há telemóveis, é proibido, não há uma única celebridade que leve um telemóvel lá para dentro, portanto não há provas de nada, não sabemos do que é que o que é que acontece lá dentro. Normalmente temos sempre uma selfie na casa de banho. Os menores de 18 anos também não podem entrar, só se estiverem acompanhados pelos pais e também se os pais forem convidados, claro. O mais famoso e, aliás, a única coisa que conseguimos ver são as escadas que eles sobem, e ao cimo delas temos Anna Wintour, que ela é assim uma

deste evento. E atenção, uma das regras é que os convidados só podem interagir durante 20 segundos com ela. E calma, não podem ficar atrasados, porque se estiverem atrasados, esqueçam lá conviverem com a Anna Wintour. E se esperas ver casais, só mesmo no tapete vermelho, porque durante o jantar eles são todos separados para serem forçados a interagir com outras pessoas. Por falar em jantar, há vários elementos que estão proibidos. A cebola, o alho e até o cebolinho. Assim ninguém fica com mau hálito, até porque também é proibido fumar. E há outra coisa muito interessante, é que todos os looks têm que ser passados e aprovados pela Anna Wintour, porque se ela não aprovar, vocês não vão à Met Gala. Portanto, muito glamour, mas também muitas regras.

ficar aqui na tua Cidade FM, que entramos na nossa tarde de terça-feira. Boa viagem, espero que estejas a aproveitá-la muito bem desse lado. O meu nome é Azizete Paulo e agora deixo na companhia dos vizinhos. Esta chama-se Pobre Ex-Namorado.

Ray com Where Is My Husband esta tarde, terça-feira, aqui na tua Cidade FM. Boa viagem, o meu nome é Aziza de Paulo e agora espero que estejas preparado porque vamos fazer todo um spilling da tea sobre os looks que tivemos ontem durante o Met Gala. Há quem tenha achado o Met Gala com looks muito aborrecidos, mas e se formos ver bem o processo criativo? Porque tem ali muita história. O tema deste ano, como te disse há pouco, é a moda é arte, portanto temos aqui muitas referências a obras de arte, a filmes, críticas sociais. Primeiro, temos o look, que eu acho que foi o look da noite. Ela estava perfeita. Emma Chamberlain, inspirada na pintura Noite Estrelada do Van Gogh. E detalhe curioso é que há aqui um toque português, já que o diretor criativo da Mugler é português, Miguel Castro Freitas. Ele que foi assim, um dos responsáveis por este look icónico da Emma. Tivemos também a Beyoncé com um look como se fosse assim um esqueleto, que foi aqui uma crítica à sociedade, a quem utiliza o Ozempic. Estamos aqui nesta onda do Ozempic em que todas as celebridades estão magríssimas, portanto eu senti que foi ali uma crítica a esta questão dos corpos das pessoas. Já o vestido da Sabrina Carpenter foi inspirado num filme que se chama Sabrina. É um filme norte-americano de comédia dramática e romance de 1954, portanto todo aqui um tema relacionado com Sabrina Carpenter. E eu não sei se tu sabes esta história deste filme Sabrina, mas basicamente ela estava ali entre dois irmãos. Um dos irmãos era assim um playboy e o outro também estava apaixonado por ela. Eram os dois muito ricos, portanto, é um filme mesmo à moda de Sabrina Carpenter. Hailey Bieber utilizou um dos looks mais criticados por ser um look muito simples, mas o contexto dá-lhe ali toda outra vida. Basicamente é um vestido inspirado num vestido de Yves Saint Laurent de 1969, e a cor azul é uma cor também muito que tem muito significado para a marca YSL, porque aquele azul majorel, que é assim que se chama, é uma das cores mais emblemáticas da Yves Saint Laurent, que serve como um encontro entre o designer e a sua paixão por Marrocos e também a sua visão artística, que mistura ali elegância com vivacidade exótica. Portanto, foram aqui muitos looks. Katy Perry também apareceu vestida assim com

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0: É a Aziza de Paulo e agora vamos então até às novidades no mundo da música e o primeiro artista do dia é o Givion. 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Depois do sucesso do álbum Beloved, lançado em 2025, o Givion está pronto para lançar Beloved Act 2. Esta nova fase surge quase como um segundo capítulo da mesma história e promete aprofundar ainda mais o universo emocional que já caracteriza o artista. A confirmação deste segundo álbum chegou através das redes sociais do próprio, onde revelou não só a data de lançamento, que é dia 15 de maio, como também a tracklist do projeto, que terá 5 singles e colaborações com a Kehlani, Leon Thomas, Teddy Swims e também Sasha Kibble. Entre as músicas já conhecidas da tracklist estão títulos como Save Some For Me com a Kehlani, Keeper com Teddy Swims, reforçando aqui a aposta em colaborações dentro do universo R&B e também soul. Eu não sei se lembras, mas o Givion convidou a Kehlani durante o Coachella para cantarem esta mesma música, Save Some For Me, que agora finalmente vamos ter acesso de uma forma mais clara. Este novo projeto chega numa fase estável da carreira do Givion, conhecido por singles que exploram relações, desilusões e crescimento pessoal, características, aliás, que deverão manter-se neste novo lançamento. O Beloved Act 2 chega então no dia 15 de maio e promete ser uma das grandes apostas do R&B deste ano. Eu estou super entusiasmada porque um dos meus artistas masculinos é o Givion. Eu adoro a voz dele, adoro as mensagens que ele passa nas suas músicas, portanto estou mesmo muito entusiasmada e de repente ver Givion e Kehlani, que eu amo também, juntos numa música, vai ser tão, mas tão bom. Portanto, 15 de maio está quase a chegar e assim que este álbum sair, já sabes, eu vou ser a primeira pessoa a dizer-te boa viagem.
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Sim. Lunar John e Plutónio com a nova música, chama-se 25 de Abril, a tocar aqui na tua Cidade FM, e é com esta música que entramos na nossa última hora de emissão comigo, Aziza de Paulo. Mas já sabes que ainda temos uma hora pela frente de muita música boa. Daqui a pouco vais poder ouvir os Calema com o Mar pela metade, tens também Bispo com o teu cheiro, mas agora é vez de Pink Panthers e Zara Larsson com esta Stateside.

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Família MC Paiva Zezé com Fui Moleque a tocar aqui na tua Cidade FM. E eu espero que não tenhas nada marcado para o dia 18 de julho, porque eu tenho um convite para te fazer. 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

0: metes o que tu quiseres aqui no meio. A malta de tarde livres, podes meter várias coisas.
1: Não, nem nunca. Olha, essa versão, desculpa, não
0: e
1: estou
0: a mas
1: par,
0: a que okay? Eu estava a cantar era aquela do Somos mais. Lembram-se do Mundial, do Euro?
1: Não.
0: Menos ais, menos ais, não. Menos ais.
1: Só me lembro
0: queremos como... muito.
1: Não. Como na força!
0: Não te lembras?
1: Não, não, não.
0: Não te lembras, não era nascida.
1: Não estou.
0: Em 2018.
1: Já estava a ofender a nossa Maria Portura, não é nada justo. Acho que ela nasceu para aí em 2002. Fica-te mal.
0: Não, não nasceu em 2002.
1: Nasceste em que ano, Maria? 2004. Pá,
0: ano?
1: Não, eu acertei.
0: Só estou em erro, é no ano desta música.
1: É sim, senhores. Olha.
0: Malta, se souber aí no chat, digam em que ano é que foi
1: chat.
0: A do. Menos ais, o. Menos ais.
1: Sim, malta aí do chat. Estamos em live aqui na Twitch.
0: Estamos em.
1: Estamos a enviar flores e. Leões bebês.
0: Eu estou de. De peruca.
1: Boa. Okay,
0: mas
1: olha,
0: pronto, é.
1: Para te dizer que, meu menino, eram 6h47 da manhã e estava aqui neste preciso estúdio. Fica já a saber. Só assim.
0: Porquê é que tu te gabas de ser parva?
1: Não,
0: o que
1: eu
0: é que,
1: não, eu gabo-me de ser extremamente profissional.
0: Não, tipo, desculpa, chegar.
1: Sim.
0: Uma, duas, três, quatro, cinco, seis, quatro. Mas, chegar tipo 7 horas antes da tua hora.
1: Não,
0: 8 horas do teu horário de trabalho é parvoíce.
1: E mesmo assim 9, é muito mais do que aquilo que eu gostaria de ter dormido. É pá, é que estive amanhã que tu estás a gravar coisas, percebes?
0: E imagina, que é, imagina como é que vais justificar aos nossos ouvintes que tu chegaste 9 horas antes da emissão e nós estamos a dizer isto que estamos a dizer agora. Em 9 horas não tinhas pensado em nada melhor para nós dizermos.
1: Ah pá, o que é que queres? Não, eu estava a esperar, estava a contar contigo.
0: Olha, pois, contei só que eu só cheguei 1 hora e meia antes.
1: Então foi isso.

0: Olá, boa viagem e uma ótima terça-feira. Arranca agora mais uma Tarde Livre.
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0: Somos nós. Como é que estás, João?
2: Somos nós.
0: Como é que estás, João Miguel?
2: Não era assim a música.
0: Não, nada.
2: Não era.
0: Eu conheço aquela.
2: Era...
0: Somos nós.
2: Somos nós. Pois...

0: Acabaste de ouvir a Carol G com Si, antes também era conhecido, a tocar aqui na tua tarde livre.
1: Ai, se antes eu te tiver a conhecer.
0: Olha, é assim, para quem não esteve a acompanhar, eu estive de peruca na última meia hora e agora vou tirar. Tenho que admitir. Mas eu estou muito triste por tirar, porque eu estou a gostar deste cabelo azul. E queria só dizer-te que é pá. Não...
2: É a cor de quem no Divertidamente?
0: Ah, da. Não, da timidez.
2: Divertidamente.
0: Por favor, diz-me, eu voto em timidez. Eu voto em timidez.
2: Não, é da alegria, mas também é da tristeza.
0: Da tristeza.
2: Acho que é das duas.
0: Ai, João, mas.
2: Acho que é das duas.
0: Então vou ter que tirar esta peruca, João, porque nós aqui na tarde livre temos é que estar felizes. Animados.
2: Oh, Catarina, tu é
0: e
2: que
0: contentes.
2: Estás. A, não sei o que é que tu estás a pensar, mas.
0: Oh, João.
2: Tu és a alegria e és também a tristeza.
0: Atenção, houve até ouvintes. Pá, opa, a Maria, a nossa apresentadora, está-me a mostrar uma foto de divertidamente a tristeza, mas vocês acham que eu pareço a tristeza? Pá! Olha lá, é tudo.
2: You look like the sadness. Sorry, but you look.
0: Temos ouvintes aqui a mandar mensagem para o nosso WhatsApp, como aqui o nosso Henrique, que acha que eu vim com a peruca azul por causa do Porto. Eu ainda não sabia.
2: Ah,
0: que, pronto, o Porto era campeão.
2: Não sabias que o Porto era campeão?
0: Todos os portistas,
2: pois,
0: já, mas.
2: É tu tiveste. Tu davas debaixo de uma pedra.
0: O algoritmo é mesmo das coisas mais estranhas, não é? É que eles tentam mandar umas informações e é tipo, não. Vou só desviar. Vou mostrar-te como é que podes fazer sujinho em casa.
2: Tu sabes quem é que ganha um frango num concurso do Brasil de tirar bolas contra um pinheiro?
0: Então não sei.
2: Agora que o Porto é campeão, não faz ideia.
0: Olha, João, mas sei dizer coisas muito importantes que vou dizer logo depois desta. E tu também vais dizer comigo informações muito importantes, começadas por R e terminadas em
2: Hey! Ho!

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1: E já sabes, João, que eu aqui não minto, disse que tínhamos uma coisa importante para dizer e vamos dê-la agora mesmo.
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1: Se bem que também é assim, não é preciso dizer muita coisa. Não é preciso dizer muita coisa porque quem sabe, sabe. Quem não sabe, também não sei o que é que está aqui a fazer.
2: Eu acho que,
1: não
2: é? Até, quer dizer, eu acho que é um ultraje, e para usar a expressão traje em semana de queima das fitas, eu acho que é um ultraje quem ainda não instalou o rail.
1: Exatamente. Opa! Acho, é que eu nem sequer consigo já explicar
2: não
1: mais nada.
2: Não consigo perceber de que forma é que eu qualifico esse tipo de pessoas.
1: É que reparem, nós já dissemos
2: tudo. Por exemplo, se instalaste o devias pagar mais de IRS. Coisas assim.
1: Boa,
2: exatamente. Deve haver um imposto. Sim. Sobre... Não instalar... Imposto e... sobre... Imposto sobre não instalação do Royal. Portanto, I-S-N-I-R. I-S-N-I-R. Exposto sobre a não instalação do rail.
1: Boa, sim senhor. E mais, sempre que mandam vir comida, devia vir sempre sem talheres e o pedido trocado.
2: É,

0: Fantástico, João Miguel Costa com Taylor Swift a tocar aqui na tua Tarde Livre.
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0: Ai, João, estou à espera que um dia lances uma música. Eu vou amar que tu lances uma música. Percebes?
2: Eu ia amar que tu soubesses que sabem que dia é hoje.
0: Que dia? É dia? Ok, dia 5 de maio.
2: Ok, e dia 5 de maio representa o quê?
0: A nível global?
2: Sim.
0: O início, diálogo.
2: World Portuguese Language Day.
0: Não é?
2: Ou seja, é o Dia Mundial da Língua Portuguesa.
0: Que lindo!

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2: Que adivinhasses era de um poeta mesmo,
3: okay.
2: Ou de um músico.
3: Ok, boa.
2: Que alguns são de poetas, outros são de músicos.
3: Temos aqui escritores de um lado, artistas de música do outro. Okay.
2: Tentar adivinhar quem é que é.
3: Então vamos a isso.
2: Primeiro poema é: hoje eu vi alguém perfeito, que tem mesmo o meu jeito. Só vi uma vez, mas ficou no peito. Quero ver outra vez, porque tenho que dizer. O que eu senti ao ver foi algo que eu não sei dizer.
3: Opá, é assim, eu posso não saber quem é a pessoa ainda, mas eu tenho a certeza que é um artista.
2: Tu achas que é um artista?
3: Acho que é um artista.
2: Ao invés de um poeta.
3: Uhum. Posso estar super enganada, mas eu acho que é. Mas tu gostas de dizer cidade, já sabes, 911-911-978. Ajuda-me, por favor, porque isto só é bonito se for contigo a ajudar-me, porque senão eu não saio daqui.
2: Tentar, até às 8. Então, adivinhar de quem é que é.
3: Difícil.
2: Este grande poema, esta letra bonita sobre amor.
3: Ora,
2: muito sobre amor e até sobre um amor que não está a ser totalmente correspondido, ao que me parece.
3: Gosto. A Cidade FM tem a

0: boa viagem. Se por acaso disso estás com a tua tarde livre, estás tu muito bem.
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0: E para celebrarmos hoje aquele que é o Dia Mundial da Língua Portuguesa, o João trouxe-nos aqui um poema. Aliás, é o primeiro de alguns. Um poema, e nós temos que adivinhar se este poema foi escrito por um escritor ou então um artista de música. E as opiniões já estão aqui um bocadinho divididas no nosso WhatsApp.
2: E depois tentativa, okay? Obviamente, de adivinhar quem é o escritor ou o artista.
0: Exatamente. Portanto, o João vai voltar aqui a dizer o poema e depois voltaremos, não é? Para dizer de quem é então. João, vamos a isso. Vamos a isso.
2: Hoje eu vi alguém perfeito, que tem mesmo o meu jeito. Só lhe vi uma vez, mas ficou aqui no peito. Quero lhe ver outra vez, porque tenho que dizer. O que eu senti ao lhe ver foi algo que eu não sei dizer.
0: Ora, o Vitor já aporta aqui no Fernando Pessoa. Eu arrisco que Fernando Pessoa não escrevia algo como quando lhe vejo. Mas atenção, olha, olha, atenção, eu. Mas atenção, malta, sabem que eu nestes jogos perco muito.
2: Mas há muitos anos, às vezes, a malta escrevia assim.
0: E a língua portuguesa também está sempre a mudar, não é? É que tem destas também, está sempre a surpreender-nos. Portanto, diz-nos através do 911-911-908 de quem é que é este belo poema. E atenção, ganha também quem conseguir dizer o nome do artista.
2: Naturalmente.
0: Escritor. Ou cantor.
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0: Acabaste de ouvir Bela e Conantê nesse sentido. Vou tocar aqui na tua Tarde Livre.
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0: E hoje estamos aqui a celebrar o Dia Mundial da Língua Portuguesa e a celebrar com um belo poema que o João nos trouxe, não é? Houve aqui várias pessoas que disseram que este poema podia ser de Fernando Pessoa e desculpem, mas eu adoro e gostava mesmo. Eu gostava muito que ele tivesse feito um poema assim. Temos também outras opiniões. Opiniões de pessoas que não sabem, mas especulam, como o nosso Joe.
2: Ora, boa Cidade FM. Oi. Para mim, esse poema foi escrito pela Flor Bela Espanca.
3: Olha, uma grande opção. Uma ótima opção.
2: Porque quem ouve até fica meio tanta.
3: Tan, tan, da, da.
2: Não faço ideia de quem é, mas deve ser um poema.
0: Olha, é sim senhor, mas tu tens que nos dizer de quem é. Mas atenção, já temos aqui algumas pessoas que eu acho que acertaram.
3: Então.
0: Mas antes disso, vamos a algumas, não sei se acertaram ou não, que é o caso do nosso Hugo Noronha. Vamos a isso.
4: Olá, Catarina. Só mandar-te um beijinho grande porque foste minha professora de introdução ao mercado e uma excelente tarde livre para ti.
0: Hugo.
4: Já começo mal com a dicção. Eu acho que esse poema foi feito e escrito por um cantor.
0: Então, quem?
4: É muito isto, porque a linguagem não está totalmente correta falando português correto, portanto é isso, um beijinho grande e uma boa tarde livre para todos.
0: Um grande beijinho, pá. Primeiro Hugo, tens que mandar agora um novo áudio e dizer Catarina e João. Isto é assim, não pode.
3: Não,
0: sabes
3: eu,
0: que eu e o João
3: respeito,
0: trabalhamos,
3: respeito,
0: mas eu e o João
3: respeito.
0: Trabalhamos em dupla.
3: Ai, um carinho especial.
0: Percebes? Mas um grande beijinho também para o Hugo. Fico muito feliz por ter
3: grande
0: aqui.
3: Grande abraço,
0: Hugo. Ex-aluno, temos também aqui mensagem com o nosso Michael, que diz: pertence a uma música.
3: Ok.
0: Do Badocha.
3: Ok.
0: Mulher Perfeita.
3: Ok.
0: Ele diz isto. Ele diz
3: é
0: bem
3: um
0: fácil. Ele
3: é um palpite.
0: Bem fácil, boa emissão, maltinha. Temos o Gustavo que diz: esse belíssimo poema foi escrito por Badocha.
3: Ok.
0: Na sua música Me Toca.
3: Ok.
0: Portanto,
3: há um palpite que é Me Toca de Badocha, um palpite que é Mulher Perfeita de Badocha, e depois temos Flor Bela Espanca e Fernando Pessoa. São as quatro opções. Vamos perceber.
0: Parece uma competição.
3: Quem é que é?
0: Esta das parece uma competição. Portanto, João, diz-nos, por favor, a quem pertence este belíssimo poema?
3: A esta obra.
0: Ui.

0: se efetivamente a obra de Badocha feat Giamado não é apenas de Badocha esta grande obra.
1: Okay. E a música é?
0: A música é Mulher Perfeita.
1: Boa! Então temos aqui de dar os parabéns ao nosso Miquel.
0: Os meus parabéns.
1: Acertou tudo. Muitos parabéns, Miquel.
0: Muitos parabéns e a seguir, já a seguir, teremos
1: mais um poema.
0: Quiçá de um artista ou de um poeta.
1: Nós nunca sabemos.
0: Fiquem cá para acompanhar. A seguir à próxima música, estaremos aqui para revelar.
1: Ora, até porque és tu que tens de adivinhar. Até já! Oh.

0: Foram os Calema com Dilcinho, com esta Leva Tudo, boa viagem.
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0: E João, traz-nos então mais um poema. Estou muito entusiasmada e ver se eu este consigo acertar. Vá, neste eu vou conseguir acertar. Vá, vamos concentrar.
2: Pronto. O próximo poema é o seguinte.
0: Então vamos.
2: O dinheiro... pronto, vou começar.
0: Tem que dois.
2: O dinheiro cheira a pobre e cheira a roupa do seu corpo. Aquela roupa que depois da chuva secou sobre o corpo, porque não tinha outra. O dinheiro cheira a pobre e cheira a roupa, que depois do suor não foi lavada, porque não tinha outra.
0: Olha, digo-te já, estou completamente às cegas, não faço a mínima ideia.
2: Porque há aqui dinheiro, não é? Algo que muitos... algo que os artistas gostam muito de falar.
0: Exato.
2: Mas também há roupa, algo que os poetas gostam muito de falar. Portanto, estamos aqui.
0: E também há uma certa.
2: Os poetas
0: certa...
2: falam sempre em chuva e em roupa, não é?
0: Também é verdade.
2: E secou sempre qualquer coisa.
0: Sim, sim,
2: mas
0: sim.
2: Mas os artistas falam muito em dinheiro também e em roupa, mas normalmente é para dizer que estão sem.
0: Sim,
2: normalmente.
0: Sim. E a questão é que também há aí uma certa repetição.
2: Pesado.
0: E eu não sei se isso me vai enganar, porque eu estou aqui inclinada
2: mas uma
0: para
2: repetição pode,
0: artista.
2: Mas uma repetição pode dar a entender que
0: Sabes?
2: O poeta,
0: uhum.
2: que é alguém que muitas vezes repete porque é uma das técnicas da poesia,
0: também
2: ou então
0: é
2: o artista está no seu refrão.
0: Pois pá!
2: E está a repetir.
0: Portanto, tu que estás aí desse lado, já sabes, tens de tentar adivinhar.
2: É esta a beleza da língua portuguesa.
0: O WhatsApp é que é mesmo, pá, é confusa!
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0: Portanto, diz-nos de onde, aliás, de quem é este poema? Será de um artista? Será de um poeta? Precisamos de nomes. O João acabou de dar um soco no microfone.

0: Acabaste de ouvir música nova de Loner Johnny com Plutónio. Chama-se 25 de Abril. E devo dizer-te, já agora tu que estás aí desse lado, estamos a celebrar o Dia Mundial da Língua Portuguesa com alguns poemas que o João nos trouxe. E a pergunta é: de quem é este poema?
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0: Não este, no caso. Esta foi a nossa Tecas. Mas queres só repetir?
2: Este poema é de Tecas.
0: O poema, yeah, por favor, podes repetir o poema porque eu acho que as respostas dos ouvintes vão tornar ainda mais hilariantes. Então vamos a isso. Atentem nisto.
2: O dinheiro cheira a pobre e cheira a roupa do seu corpo. Aquela roupa que depois da chuva secou sobre o seu corpo, porque não tinham outra. O dinheiro cheira a pobre e cheira a roupa que depois do suor não foi lavada, porque não tinham outra.
0: Pá, isto é lindo. Desde já, quem escreveu, muitos parabéns. Eu tinha dito que achava que isto era de uma música qualquer, porque parece-me um refrão. Mas a repetição também é muito usada na poesia. Portanto, vamos às nossas apostas. Por um lado, temos o Guilherme, que aposta... Ei, ouve, é melhor.
3: Boas, Cidade FM. Olá. Eu acho que o poema é do Plutónio e do Wonder Johnny na canção Pina Colada.
0: O que é que tens a dizer?
2: É uma opção, como eu já tinha dito, os rappers são elementos da nossa sociedade que se gostam muito de referir ao dinheiro e à roupa, caso escassa, nas suas canções, nos seus poemas.
0: Sim.
2: E realmente há aqui muita roupa.
0: Há aqui muita roupa,
2: falada, há aqui muito corpo.
0: É, dá a entender
2: há aqui
0: que...
2: dinheiro.
0: Sim.
2: Portanto, são tudo palavras que aparecem normalmente no rap. No rap. Mas que também podem aparecer na poesia e...
0: Portanto,
2: gostava,
0: Guilherme,
2: de ouvir mais uma outra opinião para perceber.
0: Ainda não vamos dizer Guilherme, portanto fica desse lado. O João Miguel vota em Zé Cabra.
2: Zé Cabra,
0: uma boa opção. E temos alguém que talvez tenha feito Batota, Diogo Silva.
4: Ora, meus caros.
0: Ora, então.
4: Acho que fiz Batota, porque fui ver a Inteligência Artificial.
2: Então não digas.
0: Não vamos dizer.
2: Claro que não.
0: Não vamos dizer.
2: Que é isto?
0: Mas eu pode estar errado. Atenção, eu não sei se ele teve tempo de apontar tudo. Não?
2: Eu
0: não
2: quero
0: deixas?
2: Só deixar aqui claro que... É de uma falta de respeito pelo trabalho das pessoas, pá. Eu estou-me aqui a esforçar. Eu fui retirar poemas espetaculares da nossa língua portuguesa para vocês andarem a ver com AI.
0: Opa.
2: Oh, meu, não me façam isto.
0: Opa, mas oh, João.
2: É pá, não vou ler essas respostas
0: que
2: eu tenho.
0: Não contam, estas aqui não contam.
2: E estás castigado durante o próximo dia de ler as tuas respostas, pá. Se vais à AI, apanhas um jogo de castigo.
0: Oh, AI, e se for, João? Pá, não nos admitas, não é? Daqui a pouco,
2: claro.
0: Partilhamos a resposta final.
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2: É um poema realmente recitado por muita gente ao longo dos seus dias.
3: Muitas gerações. Pedro Bentes diz: Anselmo Ralph, Zalf, para os amigos. Anselmo Ralph, curtição. Sei porque me dedicaram essa música num pedido de namoro em adolescente.
4: Ui!
3: Diz aqui o nosso Henrique. Portanto, diz-me, João, é esta. Aliás, é este o autor deste belo poema.
2: É este o autor deste belíssimo poema.
3: Anselmo Ralph.
2: Anselmo Ralph. Curtição.

0: grande som, sim senhor. Aliás, ainda é muito utilizada a emblemática frase: mas tu vais para onde? Nós adoramos, adoramos.
1: Mas essa é do Não Me Toca.
0: Não interessa.
1: Não é do mesmo poema. Só estava a dizer que não é do mesmo poema. É do mesmo artista, mas não é do mesmo poema.
0: Estamos a falar aqui do artista, não é?
1: Mas ele aqui diz uma coisa que eu acho que é
0: poética também.
1: Raramente os poetas da música portuguesa são tão diretos. O Anselmo diz: está errado, Dudu, magoar quem ama. Magoar quem ama está errado. Aliás, e eu acho que é algo que se devia tatuar.
0: Eu até desafio.
1: Como o Dudu.
0: Eu até desafio numa próxima discussão que, pá, vocês estiverem desse lado em casal, por favor, sim, façam isto.
1: Não, que estiverem a discutir com a voz.
0: Exatamente. Du, du, du.
1: Estás errado, Dudu. Magoar quem amas. Acho que era o mínimo.
0: Acho que sim. Olha, muito obrigada, João, por este momento tão bom.
1: Ora, essa eu é que agradeço à língua portuguesa.
0: Celebrar poesia. Por isso é muito bom. Agora, vamos à música. Ao som de Arizona Service, com esta Roxanne.
1: Roxanne.
0: Tá, tá. Logo depois, Summer, come back to friends.

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0: Estás a ouvir a tua tarde livre com os mesmos do costume, aqueles que nunca vão embora. João, podes continuar a entreter a malta, porque efetivamente tu dirias, e com razão, estou à procura de um botão. Já o encontrei!
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2: Tu realmente gostas muito de efetuar a prática do enchimento dos chórias.
0: Ora, venho aqui partilhar contigo uma notícia que vi, e estás-me a lembrar também de uma história que aconteceu comigo. Falta-te uma despedida de solteira que acabou um bocadinho mal, porque basicamente as pessoas que foram a esta despedida de solteiro, não é? Estavam assim muito entusiasmadas, estavam numa cidade italiana de Florença, não é? A noiva de 28 anos, quando estavam na festa de despedida, subiu para uma estátua em mármore que representa Neptuno, deus romano dos mares. Ela foi incentivada pelas amigas que faziam parte da despedida de solteira. O que é que aconteceu? A estátua ficou ligeiramente danificada e este ligeiramente deu assim uma pequena, um pequeno valor, uma pequena multa de 5 mil euros. Portanto, temos uma despedida de solteiro de pessoas super felizes. Uma delas vai casar e agora vai ter mais 5 mil euros para dar. A questão é, tem que ser ela ou as amigas a pagar?
2: Não, pois é dividido, imagina, pelas damas.
0: É dividida? Dividia-se por tudo?
2: Pelas damas do número, tudo igual pela...
0: E elas vão ter que dar na mesma dinheiro para o casamento?
2: Não, é tudo, tem que dar na prendinha, lá no envelope. Vai também o dinheiro para a multa.
0: Boa, vai tipo, olha, este é para o vosso casamento.
2: Mas o que é que aconteceu? Tipo, o que é que ela de repente decidiu subir uma estátua?
0: Opa, porque as amigas estavam a incentivar, sabes, esta chamada peer pressure. É pressão social.
3: Vais casar? Olha, sabes o que é que era fixe fazer antes de casar? Subir uma estátua.
0: Ainda por cima,
3: certo? A do Neptuno.
0: Ah, pá, ainda por cima, tão importante, o deus romano dos mares.
3: Só porque dizem que depois dá sorte.
0: Opa, porque imagina, ainda por cima, o relato indica que a noiva foi desafiada a tocar nas partes mais íntimas.
2: Ah, então se é para isso, já acho. Se é.
0: Okay,
2: se é para depois haver assim tropelias muito engraçadas, eu acho hilariante.
0: Opa, não, mas
2: imagina para... subires uma estátua sem ser para tocar na parte íntimas dessa estátua.
0: Também, para que é que subiste?
2: Para que é que tu estás em cima de uma estátua se não é para brincar com os tintins do senhor?
0: Será que
2: é para fazer o quê?
0: Aqui no nosso WhatsApp dizem: paga o pai da noiva. Pá, isto é tudo menos justo. Se calhar o pai da noiva.
2: Ai, o pai da noiva.
0: Se calhar o pai da noiva até avisou em relação às amigas. Até disse, olha, que essas pessoas não são boa companhia.
2: Eu, se o pai da noiva, eu não sei que idade tem a noiva, mas se o pai da noiva é um pai.
0: Pronto, tem 28.
2: Portanto, o pai da noiva deve andar ali a circular perto dos 50 anos.
0: Sim, ali
2: mais
0: 50,
2: coisa, menos
0: 60.
2: Coisa. Mais coisa, menos coisa. Portanto, estamos a falar de um pai que provavelmente a despedida solteiro para ele era, elas juntavam-se num restaurante chamado Lingerie. E vinham homens seminus servir a vitela. E estava feito, fechava a loja.
0: Olha, e pronto. E mais, podia-se tocar na mesma em partes íntimas,
2: claro,
0: sem danificar a estátua.
2: Elas dropavam, segundo a linguagem dos meninos jovens, dropavam notas nas sungas dos senhores.
0: E já vi.
2: E estava feito.
0: A festa fazia-se
2: espetáculo.
0: Exato. E sem estátuas.
2: E se calhar, dificilmente havia uma multa de 5 mil euros.
0: É.
2: A não ser que um dos senhores se chamasse Neptuno e uma das meninas lembrasse de trepá-lo.

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1: Obrigada por estares desse lado, ligado aqui à tua Tarde Livre.
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1: Muitas opiniões relacionadas aqui com a noiva. Aliás, pronto, a noiva, não é? Que acabou por ter uma despedida solteira um bocadinho mais cara do que normal. Mas agora, está na altura de irmos às notícias com o nosso Roberto Mateus.
2: Magazine. Às 5, o Magazine terminou na estrada e com esse aviso para que tenhas mais cuidado a conduzir. Agora, o Magazine também começa na estrada, mas já não usa o automóvel ou a moto, mas sim a bicicleta. Vamos falar sobre a volta à Itália. O João Almeida, o português que seria um dos candidatos à vitória, não vai participar. Problemas de saúde impedem então a participação no Giro, como é conhecida a volta à Itália em bicicleta, mas temos dois portugueses em competição: Afonso Eulálio, pela Bahrain Victorious, e António Morgado, da Emirates. A volta à Itália começa na sexta-feira, faltam ainda algumas horas, alguns dias, aliás, não falta assim tanto tempo, e começa fora de Itália. As primeiras pedaladas acontecem na Bulgária. Por cá, e já que estamos a falar na sexta-feira, é a partir daí, desse dia, sexta-feira, começa a chover com mais intensidade. A previsão aos poucos vai dando esse cenário, confirma esse cenário de alguma chuva durante o fim de semana e também na próxima segunda e terça-feira. Aliás, a previsão mensal do IPMA, Instituto Português do Mar e da Atmosfera, diz que nas duas primeiras semanas deste mês de maio vai chover mais do que o normal e as temperaturas vão ficar abaixo do que é normal. Inteligência artificial. Vamos falar sobre ela. Sim, é que de acordo com um analista informático asiático, Min-Chin Ko, a OpenAI, que criou o ChatGPT, que tu já poderás ter usado, deverá lançar um telemóvel já no próximo ano. E em vez das habituais aplicações usadas em smartphone, o telemóvel poderá contar com agentes de inteligência artificial. Este telemóvel, o mais tarde, poderá ser lançado no segundo semestre do próximo ano.
1: Obrigada, Roberto Mateus.
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1: E tu agora tens os vizinhos.

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2: O número extraído. E se tu atenderes, ela vai perguntar: ei, que é isto? O que é que estás aí? Trata-se do quê? E tu: ah, eu chamei na money. Ok. E escolhe uma caixa. Tem black cores. Aquilo é
3: e
2: a caixa com
3: caixas,
2: cores.
3: Quatro caixas com cores. Ora.
2: Escolhes uma. E depois pode dar ou 2 mil, ou alguns mil, ou 20 mil.
3: Exatamente, portanto, pode ser a sorte, vais já quatro para casa.
2: Nunca
3: então...
2: é abaixo de 2 mil.
3: Nunca, e mais,
2: que eu li o regulamento.
3: Nunca sais de mãos a abanar, nunca. E perguntou várias vezes, mas as outras caixas têm mesmo dinheiro? Têm, que eu já lá estive várias vezes e abri todas as caixas.
2: E tinha o mesmo.
3: E
2: tinha o mesmo guita.
3: E tinha todas dinheiro.
2: Então
3: pois
2: olha,
3: é.
2: Meus amigos, eu nunca estive lá, mas eu excepcionalmente confio na Catarina Zé.
3: Yeah, vou guardar este momento.

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0: Música nova na playlist da Cidade FM, chama-se 25 de Abril, foi Loner John e também Plutónio a abrir esta emissão de terça-feira. Boa viagem com a Cidade FM, eu sou Beatriz Pinto e até às 10 é comigo que contas por aqui.
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0: Entretanto, ainda há pouco, na tarde livre, Catarina Silva e também João Miguel Costa desafiaram, foi mais o João, a fazer o som do guaxini da Malásia. Problema, eu acho que não há uma espécie, segundo o Google não há uma espécie da Malásia, mas o que ficou acordado então era que eu ia imitar, aliás, um guaxini qualquer. A Catarina Silva está aqui. Catarina, queres falar? Ela
2: vou
0: quer.
2: Falar.
0: Vai I falar. Então, bora lá.
2: Porque assim, o João desafiou-te,
0: uhum.
2: Foi embora.
0: Certo.
2: Não é? Mas eu estou aqui para te apoiar, porque se tu me ouviste a fazer tartaruga a fazer o amor, eu hei de ouvir.
0: Então,
2: mas
0: espera, vamos então pôr aqui o áudio do guaxini.
2: Ok, vamos. E é impossível.
0: É impossível. Espera aí. Vou tentar.
2: Eu nem sei.
0: Que
2: como é que se começa?
0: Espera aí. Faz lá tu.
2: Olha. Ai, eu não consigo.
0: Não,
2: eu fico mesmo ansiosa assim. Presta a fazer um teste.
0: Ai, pronto, já chega.
2: Bem, olha, o João não pode fazer assim. O João faz-nos fazer coisas.
0: O João, tipo, manda estas e depois eu fico aqui sozinha à sorte que estás aqui. Porque senão eu ia fazer figuras. Mas olha, sabes o que é que eu vou falar hoje?
2: Diz-me,
0: conta-me. Vou falar sobre grupos de presentes no WhatsApp, que é uma coisa que me tira... Tira-me a vida.
2: E havia uma pessoa bué bondosa e havia a fica: ah, sim, eu ajudo, ah, sim, eu faço.
0: Pronto, mas eu tenho que começar a impor limites.
2: Sim,
0: depois,
2: senhor.
0: Falo também sobre uns novos sapatos que estão aí trending.
2: Então, são Sabrinas?
0: Só calcanhares.
2: Não são.
0: Só calcanhares.
2: Não posso.
0: Resto está à deriva no chão. E ainda um gossip sobre Virgínia Fonseca e Vini Júnior. Ao que parece, aquilo não anda muito bem.
2: Epá, mas o que é que se passa com estes casais famosos?
0: Não sei.
2: O que é que se passa?
0: Não
2: Por
0: sei.
2: Mim, devia ser sempre um famoso, um não famoso. Um famoso, um não famoso. Um famoso,
0: não,
2: com um não famoso.
0: Não, mas assim não tinha graça e não falávamos de gossip.
2: Também
0: percebes?
2: É verdade.
0: Eu já volto para partilhar tudo contigo. Até já.

chama-se, pode até não dar flores, foi DJ Japa, quem acabaste de ouvir na tua cidade FM. Fica desse lado, porque se és como eu e não estás a conseguir recusar presentes nos grupos,

grupos do WhatsApp. Então eu ia dizer, tenho uma dica para ti, mas na verdade não tenho, porque eu própria estou a aprender a lidar com o não. E não é o não de não me darem nada a mim, porque isso, olha, já estou habituada, mas é o não de dizer que, olha, não me faz sentido participar, não me faz sentido dar 4€ num grupo de 500 pessoas para oferecermos um iPhone à Ana. Pronto, é sobre isso que te falo a seguir. Para já, vamos à música Vizinhos. Vizinhos chama-se Pôr do Sol. Fui até.

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1: E bem, ainda há pouco falei sobre presentes. Na verdade, foi sobre grupos de presentes no WhatsApp e, imagina, a mim nunca me toca nada e, pelos vistos, ao João também, o nosso ouvinte, mandou uma mensagem a dizer: já me aconteceu fazerem um grupo para oferecer uma máquina fotográfica a um amigo, uma coisa entre 600 a 700 euros, éramos uns 20, plot twist. Eu já tinha falado que gostava de comprar uma máquina também, mas que não conseguia comprar mesmo um grupo de amigos. Isto tudo no mesmo ano. Fica-lhes mal, João, fica-lhes mal, porque é assim. Fica. Não há grande justificação. Se tu precisavas, eles também podiam ter feito o esforço. Mas, olha, nós somos bons. Deixa-os andar. Deixa-os andar. E agora, mudando um bocadinho de assunto, vamos falar sobre tendências. E esta aqui que eu te vou contar é crazy. Eu sinceramente já não sei se a moda está a evoluir ou se simplesmente desistiu de nós. Acho que é mais a segunda opção. Então, basicamente, uma marca de luxo muito conhecida, que começa por CH, depois tem um A. Pronto. Decidiu lançar sapatos que não são bem sapatos, isto porque são só sapatos no calcanhar. E agora disse três vezes seguidas sapatos, mas tu percebeste. No resto do pé estás descalço, ou seja, só o calcanhar é que tem ali um apoio. Sim, isto é real, foi para uma passarela e houve pessoas que bateram palmas, que para mim é bizarro. Ou seja, tu estás ali meio descalço e, atenção, isto não surgiu do nada. A marca já andava há 4 anos a reinventar aquele clássico slingback, que, se não sabes o que é, eu também não sabia, fui pesquisar. São aqueles sapatos com uma fitinha atrás e fechados à frente com um bocadinho de salto, mas agora decidiram: e se tirássemos o resto? Minimalismo, sim. Preguiça, também acho que sim. E eu fico a pensar, a primeira pessoa que usar isto na vida real, tipo Lisboa, calçada portuguesa, eu só tenho uma coisa a dizer: boa sorte, minha querida, ou querido. Boa sorte a conseguir equilibrar-te e não magoares os pés. A verdade é que estas coisas não são feitas para usar, eu acho que são feitas para falar e, olha, resultou. Estamos aqui a conversar sobre isto. Agora, se eu vou comprar um sapato só com calcanhar, não. Eu já tropeço com sapatos completos, imagina como estás. E uma coisa certa, esses sapatinhos da moda não são para mim.
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David Tams chama Train Dancer, esta que acabaste de ouvir na Cidade FM. 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E com a Cidade FM também já sabes que só podias contar com a melhor música agora com os irmãos Kalema e também Dilcinho. Esta chama-se Leva Tudo.

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1: Boa viagem, estás na Cidade FM e estás muito bem. O meu nome é Beatriz Pinto, sou eu que fico contigo por aqui até às 10 e então, ao que parece, há novos rumores sobre a relação de Virgínia Fonseca e Vini Júnior. E antes de irmos ao drama, bora recuar um bocadinho, contar-te como é que isto tudo começou, porque a história começa no final de 2025, quando surgem juntos, em alguns momentos mais discretos, nada muito oficial, mas já dava para perceber que havia ali uma química. Depois, houve uma suposta traição, que deu muito que falar, e passado algum tempo, Virgínia perdoou e assumiram então oficialmente a relação. Agora, nos últimos dias, os fãs começaram a reparar que há menos interação entre os dois. E com isto digo menos likes, menos comentários, menos coisas juntos. Por outro lado, também há sinais mistos, porque Vini apareceu recentemente, super tranquilo, até partilhou momentos com Virgínia, só que logo a seguir, o que é que ele faz? Apagou.

apagou. Diz que Virgínia pediu um tempo a Vini porque Vini foi a uma festa em Madrid sem ter avisado a namorada e que foi visto com outras mulheres. Okay, ou seja, quando eu digo outras mulheres, não quer dizer que ele estava a fazer alguma coisa. Estava só acompanhado por outras mulheres. Agora, será? Não sei. Isto pode ser só drama da internet ou não? A verdade é que até agora nenhum dos dois confirmou nada. Silêncio total, e isso ainda puxa mais pela curiosidade de quem está a acompanhar tudo ao detalhe, como eu. Estou aqui que nem posso. E mais, dizem por aí que Virgínia e Zé Felipe estão a reaproximar-se. Porquê? Porque foram vistos com os mesmos óculos. Isto é ridículo, porque podem só ter os mesmos óculos. Mas não, já há rumores de que qualquer coisa anda ali a crescer. E claro, para os fãs, estão então quase de volta. Enfim, não sei o que te dizer. Será isto uma crise a sério ou só mais um drama da internet? Não sei, mas vou estar atenta e prometo contar-te tudo.

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0: Mas pobres namorados foram os vizinhos quem acabaste de ouvir e é com esta que eu me despeço de ti. Está na hora de ir embora, de ir jantar, de ir fazer muitas coisas. Hoje o programa foi muito divertido, arrancámos logo comigo a tentar imitar um guaxinim. Pois é, e se estás a perguntar porquê, porque a tarde livre me desafiou e eu sou uma mulher que leva as coisas até onde têm de ir. E portanto, sim, ouviste-me a imitar e mal um guaxinim. Falei-te sobre muita coisa, sobre grupos de WhatsApp para presentes, sobre também uma nova moda de sapatos que basicamente só tem o calcanhar e ainda sobre rumores da possível separação de Virgínia Fonseca e também Vinícius Júnior. Eu sou Beatriz Pinto e estou de volta amanhã das 8 às 10, por isso conto contigo para mais uma noite muito divertida. Obrigada por estar sempre desse lado e por continuares a fazer da Cidade FM Rádio Jovem número 1 em Portugal. 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Eu vou, mas tu não sais daí, até porque a boa música não para. E é já a seguir. Fica bem e até amanhã às 8.
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